0: projeção e a expectativa esse ano é de 353 milhões de toneladas.
1: Outra novidade é a redução das taxas de juros em linhas estratégicas de financiamento. No Pronamp, programa voltado aos médios produtores rurais, a taxa caiu para 9% ao ano. Também houve redução em programas voltados à irrigação, agricultura sustentável, armazenagem e inovação. A expectativa é ampliar o acesso ao crédito e estimular novos investimentos no campo que já exporta e produz números recordes, disse André de Paula, ministro da Agricultura e Pecuária.
2: O agronegócio brasileiro representa hoje cerca de 1/4 de toda a riqueza produzida no país. O PIB da agropecuária cresceu 11,7% o ano passado. Um entre cada 4 empregos de brasileiros está ligado ao agro.
1: O Plano Safra também amplia os incentivos para práticas sustentáveis. É mais oportunidade para quem produz, destacou o ministro da Fazenda, Dário Durigan.
3: Tivemos também os bônus que incentivam sustentabilidade no agronegócio, que podem dar um prêmio de 0,5 pontos percentuais, seja para quem tem o CAR normalizado, seja para quem adota boas práticas agropecuárias no sentido da sustentabilidade.
1: Desde 2023, o governo do Brasil tem ampliado os recursos à agricultura empresarial. Nos últimos 4 anos, foram 4 recordes, saindo de 364 bilhões para mais de 525 bilhões de reais. Reportagem Pablo Mundim.
4: Brasil, Argentina, Uruguai e Paraguai. Esses países formam o Mercosul, que reúne 73% do território sul-americano.
5: Responsável por 65% do PIB da região, o bloco se reuniu hoje em Assunção, no Paraguai, para definir estratégias que fortalecem os países.
6: O encontro reúne líderes dos países membros e associados do Mercosul em Assunção, no Paraguai. Nesta cúpula do bloco, o objetivo é discutir medidas para aprofundar a integração regional, fortalecer o comércio, a agenda social e o desenvolvimento. Durante o discurso, o presidente Lula defendeu o fortalecimento da integração entre os países sul-americanos.
7: O Mercosul permanece como o principal espaço institucional em uma região cada vez mais polarizada. O projeto de integração sul-americano deve estar acima de qualquer divergência ideológica.
6: Lula anunciou também que fará uma proposta de aumento da contribuição brasileira ao FOSEM, fundo que financia obras de infraestrutura e projetos sociais para reduzir desigualdades entre os países do bloco.
7: O Mercosul precisa fazer diferença na vida das pessoas. Desde a sua criação, o FOSEM já financiou mais de 1.000 quilômetros de rodovias, 680 quilômetros de ferrovias, 750 quilômetros de linha de transmissão elétrica, 100 quilômetros de rede de saneamento básico. Estamos prontos para lançar o FOSEM 2 e aumentar a contribuição brasileira com aporte de 100 milhões de dólares anuais ao longo de uma década.
6: Na área de segurança, Lula defendeu a cooperação internacional para o combate ao crime organizado e ao tráfico de drogas.
7: Em parceria com a Interpol, estamos implementando nova iniciativa para o enfrentamento do crime organizado na América do Sul, cuja sede será o escritório regional da Interpol em Buenos Aires. O Brasil vai custear a presença de delegados dos 12 países da região na capital argentina por 1 ano, para ampliar a coordenação no combate ao tráfico internacional de drogas e crime organizado.
6: Durante o encontro, foi aprovado o reconhecimento de meios de autenticação e identificação digital entre os países membros. Com essa medida, pessoas que moram na Argentina, Uruguai e Paraguai poderão acessar a plataforma gov.br para autenticação de documentos nos países estrangeiros, por exemplo. Para entrar em vigor, os legislativos de cada país terão de aprovar a iniciativa. Reportagem Luciana Colares de Holanda.
4: E durante a cúpula do Mercosul em Assunção, no Paraguai, o presidente Lula prestou solidariedade ao povo da Venezuela, afetado por um forte terremoto na semana passada.
5: Ele pediu um minuto de silêncio e disse que momentos como esse, com tantas vidas perdidas, demonstram a importância da solidariedade e da cooperação regional.
4: Para ampliar a cooperação humanitária do Brasil com a Venezuela, o ministro da Defesa, José Múcio Monteiro, chegou hoje à capital Caracas, onde se reuniu com a presidente encarregada do país, Delcy Rodrigues.
5: Múcio visitou também o hospital de campanha montado pela Marinha do Brasil, que é especializado em assistência cirúrgica de emergência.
4: A unidade de saúde tem capacidade para realizar cirurgias e intervenções ortopédicas sob anestesia, além de oferecer suporte avançado de vida e cuidados intensivos em até 30 leitos.
5: O ministro José Múcio Monteiro disse que o Brasil vai atuar em duas frentes. Inicialmente com apoio humanitário para o momento de emergência e, posteriormente, ajudando na reconstrução do país.
8: Hoje está chegando aqui o nosso quinto KC-390, trazendo mantimentos, trazendo ajuda. E nós estamos querendo ver onde é que nós podemos ajudar mais, fazer uma coisa ordenada. Por isso que o presidente nos mandou os três, para que nós conversássemos, para ver quais as prioridades nesse momento.
4: Fim do conflito Estados Unidos e Irã e a situação do petróleo se normalizando internacionalmente, o governo do Brasil começou a retirada gradual de incentivos que tinham sido concedidos a produtores.
5: A partir de amanhã, deixa de vigorar um deles, a subvenção de 35 centavos por litro de diesel.
9: Depois de quase dois meses de medidas para conter o impacto da crise no Oriente Médio sobre os combustíveis, o governo começa a desmontar o pacote criado durante o conflito entre Estados Unidos e Irã. Nesta terça-feira, foi anunciada a retirada de uma das medidas de apoio que estava em vigor, a subvenção de 35 centavos por litro concedida ao diesel. O desconto havia sido criado para impedir que a alta no preço internacional do petróleo afetasse os preços aqui no Brasil. De acordo com o ministro da Fazenda, Dário Durigan, com o fim do conflito, não há mais sentido manter o benefício.
10: A gente foi atento e pronto para colocar as medidas de pé para não ser sócio da guerra e mitigar preço, também seremos atentos e teremos prontidão na retirada e na reversão das medidas. Nós estamos hoje com o Brent, que não está exatamente no mesmo patamar do período pré-guerra, mas também já diminuiu bastante em relação ao período mais dramático ali da guerra, que mais nos impactou.
9: O governo avalia agora a retirada de outra subvenção, de R$ 1,12 por litro de diesel e do desconto de 44 centavos no preço da gasolina, também adotados para diminuir os impactos da crise. O ministro do Planejamento e Orçamento, Bruno Moretti, disse que a retirada desses benefícios será gradual.
11: A gente vai se adaptando, retirando gradualmente as subvenções para que a gente tenha todas as condições para manter a nossa meta de resultado primário para o exercício sendo naturalmente perseguida. Nós vamos cumpri-la de maneira então que a gente preenche todas as condições que a gente falou desde o começo aqui. Proteger a população é o primeiro ponto, acomodar e amortecer choques de preço com a responsabilidade fiscal, com neutralidade fiscal.
9: O ataque dos Estados Unidos ao Irã levou o país persa a fechar o Estreito de Hormuz, rota por onde passa a quantidade expressiva de petróleo. A tensão elevou o preço do barril e gerou preocupação com o abastecimento mundial. No Brasil, o diesel é essencial para o transporte de cargas. Há duas semanas, Estados Unidos e Irã assinaram um acordo de paz, finalizando o conflito. Reportagem Luana Karen.
4: O Brasil está em alerta com a volta do fenômeno climático El Niño ao país.
5: As ondas de calor são apontadas como um risco a quase todo o território nacional.
4: As projeções para os próximos dois anos indicam secas severas no norte e nordeste e chuvas intensas com risco de inundações no sul.
5: O El Niño é um fenômeno climático que ocorre quando as águas do Oceano Pacífico se aquecem de forma anormal.
4: As mudanças trazem impactos diretos na saúde pública, como prematuridade de bebês e surgimento de comorbidades maternas.
5: Um estudo da Fiocruz estima que nos últimos 20 anos, 120 mil mortes estavam diretamente relacionadas ao aumento da temperatura média do planeta.
4: E para conter os impactos, o Ministério da Saúde anunciou hoje um pacote de ações para reforçar medidas de prevenção a desastres.
12: Para ampliar a capacidade de resposta do SUS aos efeitos do El Niño e de outros eventos climáticos extremos, foi anunciado um pacote de medidas nesta terça-feira. Entre elas, o Brasil passará a contar com mais 8 bases da Força Nacional do SUS, distribuídas por todas as regiões do país. Com o reforço, as equipes terão capacidade de chegar a qualquer emergência em menos de um dia. O anúncio foi feito pelo ministro da Saúde, Alexandre Padilha.
13: Com a base regional, nós vamos poder botar 47 pessoas e equipamentos em 12 horas. Então, nós estamos aumentando 20 vezes mais a nossa capacidade de pronta resposta.
12: As iniciativas incluem ainda a implantação de centros de informação em saúde e clima nas 5 regiões do país, para ajudar no monitoramento de riscos em tempo real, e o lançamento do painel nacional de calor extremo, que vai disponibilizar previsões diárias para todos os municípios brasileiros. O ministro Alexandre Padilha destacou a importância da integração entre essas informações e os dados de saúde da população.
13: Permite cada vez mais o planejamento antecipado, saber que você vai ter nos próximos 5 dias uma onda de calor e ter certeza que tem na unidade de saúde os produtos, medicamentos, a preparação para os pacientes para reduzir o risco de óbitos e de danos à saúde.
12: As medidas integram o AdaptaSUS, que prepara o Sistema Único para Emergências e propõe ações para proteger a população. Estão previstas quase 100 metas para serem executadas até 2035, com investimentos de cerca de 10 bilhões de reais. Reportagem Márcia Fernandes.
5: A lei que restringe o uso de celulares nas escolas entrou em vigor no ano passado. De lá para cá, algumas mudanças já são perceptíveis no ambiente escolar.
4: É o que aponta um levantamento do Ministério da Educação, divulgado hoje, e que mostra aumento na participação dos estudantes e na concentração durante as aulas.
14: Os dados revelam que 92% das escolas públicas e privadas da educação básica já aderiram à lei que restringe o uso de celulares nas instituições escolares. De acordo com a diretora de apoio à gestão educacional da Secretaria de Educação Básica do MEC, Anita Stephanie, a restrição segue um movimento mundial e busca o uso saudável dos celulares no ambiente escolar.
15: É um movimento mundial a questão do uso mais cuidadoso. A gente vem apoiando os municípios e os estados para conseguirem a implementação dessa lei.
14: A pesquisa também mostra os principais desafios de aplicar a restrição. 39% das escolas relatam dificuldade para conquistar a adesão dos estudantes às novas regras. 31% das instituições também dizem ter dificuldade para realizar a fiscalização contínua durante aulas e intervalos. 97% concordam que a medida contribuiu para aumentar a participação dos estudantes nas atividades pedagógicas. Segundo Kátia Schweikart, secretária de Educação Básica do Ministério da Educação, a medida é uma forma de posicionar o lugar da tecnologia no fazer educacional.
16: A lei que trata da restrição do uso de celulares, ela tenta ser uma forma da gente posicionar o lugar da tecnologia no fazer educacional, especialmente de crianças, adolescentes, mas não só, de jovens e adultos também. E essa relação dos adultos com as crianças é que ainda é o nosso maior desafio.
14: Os resultados também indicam que 71% discordam que a restrição do celular limita o desenvolvimento de habilidades digitais. Para o professor Rodrigo Alves Basílio, a medida restritiva contribui para melhorar a concentração e a socialização e também reduz conflitos e a ansiedade dos estudantes.
17: Eles tinham excesso de informação. No decorrer do tempo, eles foram aprendendo a conviver. A melhora é evidente a nível de aprendizado, a nível de concentração, a nível cognitivo.
14: Os pais também concordam que um ano depois da implementação da lei, as mudanças já são perceptíveis.
18: Tirando o celular de cena, né? Isso com certeza vai agregar em amizade, boas conversas.
19: Elas têm que ter contato com outras crianças ao vivo, então elas só têm um ambiente escolar para se interagir.
14: Nesta etapa foram divulgados os resultados dados referentes à percepção dos gestores escolares. Os dados relativos aos professores serão apresentados no segundo semestre desse ano. Reportagem Thaís Antônio.
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5: O Brasil abre mais de 70 mil vagas de emprego com carteira assinada em maio.
4: O destaque ficou com o setor de serviços, responsável por mais da metade dos novos postos de trabalho.
5: Resultado do novo CAGED, divulgado hoje pelo Ministério do Trabalho e Emprego.
4: Nos últimos 12 meses, o saldo é a criação de mais de 1 milhão de vínculos formais.
21: Em maio deste ano, foram criados 72.960 postos de trabalho com carteira assinada no país, de acordo com dados do novo CAGED, Cadastro Geral de Empregados e Desempregados. Os cinco grandes grupamentos de atividades econômicas registraram saldos positivos no mês, sendo que o maior crescimento foi no setor de serviços. Apesar disso, o desempenho para o mês foi inferior ao dos anos anteriores. O ministro do Trabalho e Emprego, Luiz Marinho, falou dos impactos da política internacional na economia brasileira e destacou que o Brasil tem conseguido ainda assim permanecer com resultados positivos.
22: Mas não podemos esquecer também das tarifas e do efeito guerra que criou um transtorno danado no mercado global. Felizmente, nós estamos conseguindo manter a economia positiva. Não fosse os mais em ordem de 500 novos mercados abertos, seguramente as consequências teriam sido muito, muito maior do que foi para a economia brasileira. Isso levou com que a gente consiga estar gerando empregos e estarmos no menor índice de desemprego da história do Brasil.
21: No acumulado do ano, o mercado gerou pouco mais de 767 mil novas vagas, um crescimento de 1,6%, alcançando um estoque de 47.877.000 vínculos formais de trabalho na economia. Nos últimos 12 meses, no recorte entre junho de 2025 e maio de 2026, o saldo é de 1.132.000 novos empregos com carteira assinada gerados no país. Reportagem Natália Kozlik.
5: E destaque para a criação de empregos formais de brasileiros que fazem parte do CAD Único.
4: Do total de vagas ocupadas de janeiro a abril, mais de 87% são de pessoas em situação de vulnerabilidade, que integram programas sociais do governo do Brasil.
5: Entre os beneficiários do Bolsa Família, o saldo de emprego chegou a mais de 438 mil postos, o que representa 62,6% do total.
4: As informações são do Ministério do Desenvolvimento e Assistência Social, Família e Combate à Fome.
5: O ministro da Secretaria-Geral da Presidência da República, Guilherme Boulos, defendeu mais uma vez o fim da escala 6x1 hoje, durante o programa Bom Dia Ministro, produzido pela empresa Brasil de Comunicação.
4: Em entrevista a emissoras de rádio, Boulos disse que a pauta precisa avançar no Congresso.
23: Nós estamos falando de dar tempo de descanso para as pessoas. Nós estamos falando de tirar milhões de brasileiros da exaustão, de garantir que possam ter mais tempo com a sua família. Não foi por acaso que essa pauta ganhou força. Não foi por acaso que essa pauta tomou as redes sociais, tomou as ruas. É porque é uma pauta que ela significa um grito de liberdade para o trabalhador brasileiro.
5: Boulos disse ainda que o governo do Brasil está comprometido com os direitos de motoristas e entregadores que trabalham por aplicativos.
4: Os financiamentos de motos pelo Move Brasil poderão ser contratados a partir do dia 13 de julho.
5: As inscrições para o ENAMED, o Exame Nacional de Avaliação da Formação Médica, foram prorrogadas até quarta-feira, dia 1º de julho.
4: O novo prazo também vale para os pedidos de atendimento especializado e de uso do nome social.
5: As provas estão marcadas para o dia 13 de setembro.
4: O exame é obrigatório para estudantes que estão concluindo o curso de medicina e inscritos pelas instituições de ensino.
5: As inscrições devem ser feitas exclusivamente pelo sistema disponível em enamed.inep.gov.br.
4: E essas foram as notícias do Governo do Brasil.
5: A realização da Secretaria de Comunicação Social da Presidência da República.
4: Com produção da empresa Brasil de Comunicação.
5: Fica agora com as notícias do Poder Judiciário e do Congresso Nacional. Boa noite.
4: Boa noite para você e até amanhã.
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2: Em cumprimento à decisão do STF, grupo criado para aperfeiçoar o sistema remuneratório da magistratura realiza primeira reunião.
3: STJ define que pensão por morte e auxílio reclusão a menores de 16 anos não retroagem se pedido é posterior ao prazo legal.
2: Trabalhadores portuários avulsos vão poder ter as horas de descanso entre uma jornada de trabalho e outra flexibilizada.
3: Boa noite, eu sou Marcela Luiza.
2: E eu sou Walter Lima.
3: O presidente do Supremo Tribunal Federal e do Conselho Nacional de Justiça, o ministro Edson Fachin, abriu hoje os trabalhos do grupo criado para aperfeiçoar o sistema remuneratório da magistratura em cumprimento à decisão do Supremo Tribunal Federal.
2: A primeira reunião foi no Conselho Nacional de Justiça. Marta Ferreira.
24: O grupo tem a atribuição de analisar questões relacionadas à remuneração da magistratura, com foco na uniformização, padronização, transparência e previsibilidade das parcelas remuneratórias, além de propor soluções normativas voltadas à superação de obstáculos identificados na aplicação do sistema constitucional de remuneração. O grupo terá prazo de 180 dias para concluir as atividades.
3: O ministro Flávio Dino, presidente da primeira turma do STF, apresentou na sessão desta terça-feira um balanço das atividades do colegiado no primeiro semestre de 2026.
2: A turma realizou 37 sessões, sendo 10 presenciais e 27 virtuais, e julgou 3.973 processos.
3: Já o ministro Gilmar Mendes, presidente da segunda turma do Supremo Tribunal Federal, apresentou um balanço dos trabalhos do colegiado durante a gestão dele, iniciada em agosto do ano passado. A sessão marcou o encerramento da presidência do decano da Suprema Corte, que será sucedido pelo ministro Luiz Fux.
2: Em 15 sessões presenciais e 42 sessões virtuais ordinárias e 4 extraordinárias, o colegiado julgou 8.740 processos. O ministro Gilmar Mendes reforçou ainda o compromisso da turma com a proteção dos direitos e das garantias individuais na análise de processos de natureza penal.
3: Pensão por morte e auxílio reclusão para menores de 16 anos de idade não retroagem se o pedido para os benefícios for feito após o prazo legal.
2: Esse entendimento foi firmado pelo STJ em recurso repetitivo e, com isso, deve orientar juízes e tribunais de todo o país. Fátima Uchoa.
25: De acordo com a relatora na primeira sessão do STJ, ministra Maria Tereza de Assis Moura, a alteração feita pela Lei 13.846 de 2019 passou a prever o pagamento retroativo dos valores se o pedido for feito em até 180 dias após o óbito, no caso de pensão por morte, e após a prisão no caso de auxílio reclusão. Fora do prazo, o pagamento vai retroagir apenas à data do pedido no INSS. A ministra ainda destacou que se o fato aconteceu antes de 18 de janeiro de 2019, a norma nova não se aplica, ainda que o benefício tenha sido requerido na vigência da mudança legislativa.
3: Trabalhadores portuários avulsos vão poder ter as horas de descanso entre uma jornada de trabalho e outra flexibilizadas.
2: Diferente da contratação regular, esses profissionais se oferecem para trabalhar de acordo com a demanda nos portos. Rocine Gomes.
26: A decisão por flexibilizar a interjornada da categoria foi definida hoje no Tribunal Superior do Trabalho. Para que ocorra essa alteração, sindicatos, administradoras e o Ministério Público alinharam 8 fatores. Dentre eles, eventos climáticos, insuficiência de trabalhadores e atraso do navio. A próxima etapa é definir numa nova audiência o valor da hora extra que será pago se o portuário tiver um descanso inferior às 11 horas entre uma jornada e outra.
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3: Uma boa noite.
2: E até amanhã.
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7: Eu sou Marluce Ribeiro.
8: E eu sou Humberto Pinheiro.
7: E estes são os destaques de hoje do Jornal do Senado, que começa agora.
8: Senado começa a discutir PEC dos agentes de saúde e de endemias.
7: Comissão aprova restrição a ultraprocessados em cantinas escolares.
8: Avança a inclusão de educação financeira nos currículos dos ensinos fundamental e médio.
7: Boa noite.
8: Boa noite.
7: Refrigerantes, salgadinhos e outros alimentos ultraprocessados podem perder de vez o espaço nas escolas.
8: Avançou no Senado uma proposta que proíbe a venda e a publicidade desses produtos nas instituições de ensino e determina que as cantinas ofereçam ao menos uma opção de lanche saudável. O repórter Rodrigo Rezende explica.
9: A publicidade e a venda de alimentos ultraprocessados ou com alto teor de calorias, gordura saturada, gordura trans, açúcar livre e sal podem ser proibidas em estabelecimentos de ensino. Esse é o objetivo de proposta do senador Jacques Wagner, do PT da Bahia, aprovada pela Comissão de Educação. O projeto, relatado pela senadora doutora Eudócia, do PSDB de Alagoas, ainda aponta que as cantinas deverão oferecer para consumo, diariamente, pelo menos uma opção de lanche que contribua para a saúde dos escolares e que valorize a cultura alimentar local. Para a doutora Eudócia, essa é uma questão que envolve saúde, aprendizagem e qualidade de vida dos estudantes.
10: Porque não adianta o PNAE estabelecer com nutricionistas, com colegas que têm responsabilidades de promover a alimentação saudável nas nossas crianças e adolescentes e, de uma forma contrária, nós temos dentro dessa escola cantinas que vendem alimentos que não são saudáveis.
9: As cantinas ainda deverão disponibilizar, pelo menos, uma opção de alimento ou preparação e uma opção de bebida aos estudantes que tenham necessidades alimentares especiais, tais como diabetes, doença celíaca, intolerância à lactose e outras alergias. Fica ainda proibida nas escolas de educação infantil que atendem crianças menores de 2 anos a oferta de preparações ou produtos que contenham açúcar. A proibição da publicidade nas escolas inclui a promoção dos produtos por meio do patrocínio de atividades escolares, inclusive extracurriculares, divulgação de apresentações especiais e distribuição de brindes ou prêmios. A proposta segue para análise da Comissão de Assuntos Sociais.
7: E seguiu para o plenário a proposta que determina o ensino de educação financeira nas escolas.
8: Segundo o texto aprovado hoje na Comissão de Educação do Senado, o assunto deverá ser tratado de forma articulada em outras matérias do currículo escolar. Repórter Márcio Maturana.
11: Alunos do ensino fundamental e do ensino médio podem passar a receber educação financeira, segundo um projeto aprovado pela Comissão de Educação e Cultura, que segue para a votação no plenário do Senado. O relatório foi lido pelo senador Humberto Costa, do PT de Pernambuco.
13: Em um país marcado por elevados índices de endividamento das famílias e por uma cultura em que o diálogo sobre finanças permanece com frequência um tabu nos diversos ambientes, inclusive o doméstico, a escola assume papel relevante na disseminação de competências financeiras básicas.
11: Pelo projeto, a educação financeira fica incorporada à Lei de Diretrizes e Bases da Educação Nacional como um tema transversal. Isso significa que não vai ser criada uma disciplina específica, mas o assunto vai ser tratado de forma articulada em outras matérias do currículo.
7: O senador Humberto Costa, do PT de Pernambuco, criticou o excesso de publicidade das bets durante as transmissões da Copa do Mundo. Segundo ele, a divulgação intensa das apostas esportivas incentiva os jogos de azar, com impactos negativos, especialmente para crianças e adolescentes. O parlamentar também citou a investigação aberta pela Secretaria Nacional do Consumidor sobre a publicidade das empresas durante o torneio.
8: Humberto Costa defendeu regras mais rígidas para o setor e lembrou que apresentou um projeto de lei que prevê o aumento da idade mínima dos apostadores para 21 anos, limites à publicidade e medidas para evitar o superendividamento. A proposta está em análise na Comissão de Transparência e Defesa do Consumidor.
12: A paixão pelo esporte, pelo nosso futebol, não pode ser associada e confundida com esse câncer social que são as apostas promovidas pelas bets.
7: Na mesma linha, o senador Eduardo Girão, do Novo, do Ceará, defendeu regras mais rígidas para as plataformas de apostas esportivas e afirmou que apoiaria uma proposta para proibir as bets no país.
8: Segundo ele, os prejuízos envolvem endividamento, problemas de saúde mental e impactos sobre as famílias.
15: É um assunto que transcende muito eventuais divergências do campo da direita, da esquerda, contra governo e a favor do governo. É humanidade. Se o governo Lula fizer a proibição, encaminhar um projeto para proibir, eu sou o primeiro a votar e parabenizar o presidente por esta medida.
7: Os soldados da borracha, trabalhadores recrutados para extrair látex na Amazônia durante a Segunda Guerra Mundial, podem passar a receber um abono natalino.
8: O benefício foi aprovado pela Comissão de Assuntos Econômicos em decisão terminativa. Se não houver recurso para análise no plenário, a proposta seguirá para a Câmara dos Deputados. A repórter Marcela Cunha traz mais informações.
16: A proposta beneficia os seringueiros recrutados pelo governo brasileiro para trabalhar na Amazônia durante a Segunda Guerra Mundial, na extração de látex. Eles já têm direito a uma pensão de 2 salários mínimos por mês e passariam a receber em dezembro uma espécie de 13º no mesmo valor. Para o relator senador Alan Rick, do Republicanos do Acre, a medida corrige uma desigualdade, já que o bônus de fim de ano só era pago aos pracinhas, os militares que lutaram em campos de batalha na Itália.
17: O seringueiro tinha que sair com seu terçado, de madrugada com a sua poronga na cabeça, que era a lanterna do seringueiro, com a sua espingarda para se proteger das onças e dos outros bichos. Eles se esforçaram, lutaram para produzir a borracha para o esforço de guerra do Brasil na Segunda Guerra Mundial.
16: Entre 1943 e 1945, cerca de 60 mil brasileiros, principalmente jovens do Nordeste, foram levados para a Amazônia para produzir borracha para os aliados. O autor da proposta, senador Confúcio Moura, do MDB de Rondônia, disse que o impacto financeiro da medida é inferior a R$1.500.000 por ano.
7: E o Senado Federal iniciou hoje as discussões sobre a proposta de emenda à Constituição que estabelece o direito à aposentadoria diferenciada aos agentes comunitários de saúde e aos agentes de combate às endemias.
8: A PEC ainda regulamenta o vínculo funcional da categoria. Repórter Douglas Castilho.
18: Na prática, a proposta estabelece a idade mínima de 57 anos para mulheres e 60 anos para homens, condicionada à comprovação de 25 anos de tempo de contribuição e de efetivo exercício profissional, com regras de transição para os agentes que já ingressaram no serviço público ou estejam em atividade. O texto também assegura a estabilidade, vedando a contratação temporária ou terceirizada desses profissionais, salvo na hipótese de emergências em saúde pública. O relator da proposta, senador Irajá, do PSD do Tocantins, ressaltou a importância da PEC, relembrando a atuação dos agentes na pandemia de Covid-19.
19: Se não fosse a atuação dos nossos agentes de saúde, nós teríamos ultrapassado a casa de milhões de brasileiros que teriam morrido naquela tragédia. Sem contar o trabalho dioturno que os agentes fazem, a saúde preventiva nas famílias.
18: O texto determina ainda que a União prestará assistência financeira aos estados e municípios para compensar o aumento das despesas com essas aposentadorias. O senador Irajá chegou a propor um rito especial para a votação, em que a decisão final seria tomada hoje, mas o presidente do Senado, a quem cabe a última palavra, ponderou que o rito tradicional seria o mais indicado, mantendo a discussão em 5 sessões de primeiro turno e mais 3 em segundo turno e 2 votações.
7: E seguiu para a sanção presidencial o projeto que autoriza a venda e o uso de sprays de pimenta para a defesa pessoal de mulheres. A proposta também cria um programa nacional de capacitação sobre o uso do item e os limites da legítima defesa.
8: Mulheres maiores de 18 anos poderão adquirir o spray e adolescentes de 16 a 18 anos com a autorização dos responsáveis. O texto seguiu para a sanção presidencial. Mais detalhes sobre esse projeto você acompanha ao longo da programação da Rádio Senado.
7: Edição de Paula Groba e trabalhos técnicos de João Lira, o Jornal do Senado fica por aqui. Acompanhe agora as notícias da Câmara dos Deputados. Boa noite.
8: Boa noite e até amanhã.
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5: Comissão aprova série de atividades para informar população sobre fibromialgia.
14: Relator de propostas sobre faturamento dos microempreendedores individuais quer incluir reajuste automático anual no texto.
5: E aumento do faturamento dos MEIs deve ser debatido pelo plenário.
14: Boa noite. Aprovada a proposta que estabelece atividades para conscientizar a população sobre fibromialgia. A repórter

0: e afeta cerca de 2 a 3% da população brasileira. A incidência é maior em mulheres entre 30 e 50 anos. A proposta insere as ações na lei que criou o Dia Nacional de Conscientização e Enfrentamento da Fibromialgia, comemorado anualmente em 12 de maio. O texto aprovado estabelece que durante o mês de maio será realizada a campanha Maio Roxo de Conscientização sobre a Fibromialgia. A campanha incluirá, entre outros pontos, a publicação de informações em redes sociais e sites em linguagem simples e acessível sobre dor crônica, fibromialgia, direito a tratamento adequado, acesso à assistência farmacêutica e benefícios de práticas integrativas e complementares e o incentivo à educação continuada para profissionais de saúde, com foco no atendimento humanizado, no diagnóstico precoce e no tratamento adequado. Durante a discussão do texto na comissão, o deputado Pompeu de Matos, do PDT do Rio Grande do Sul, ressaltou o caráter silencioso da fibromialgia e a necessidade da tomada de ações.
1: Essas pessoas não estão sozinhas. A doença é silenciosa, mas nós estamos vendo, ouvindo, acolhendo, sentindo a manifestação dessas pessoas. Elas não estão isoladas no mundo. E quanto mais nós avançarmos no sentido de reconhecer, de apoiar, de fazer o enfrentamento, melhor será o tratamento, o amparo e a proteção a essas pessoas.
0: A proposta que cria ações de conscientização sobre a fibromialgia já pode seguir para análise do Senado, a menos que haja recurso para votação pelo plenário da Câmara. Da Rádio Câmara, de Brasília, Paula Bittar.
2: Segurança Pública.
0: Delegado Palumbo, do Podemos de São Paulo, solicita a aprovação de seu projeto para extinguir a progressão de regime a presos. Critica a lentidão na votação de outras propostas que buscam acabar com o auxílio reclusão e as saídas temporárias e cobra o endurecimento de leis penais.
3: Na opinião de delegado Palumbo, a segurança pública eficaz exige a união dos três poderes, o fim das audiências de custódia e o apoio às guardas municipais. Para ele, a falta de punições rigorosas penaliza diretamente o trabalhador que fica exposto à violência urbana diariamente.
0: Ranieri Paulino, do PL, lamenta a morte do engenheiro civil Rubens Fernando da Costa Filho, morto a tiros em Guarabira, na Paraíba. O deputado presta solidariedade aos familiares e amigos da vítima e defende a rápida apuração do caso pelas autoridades competentes.
3: No entendimento de Ranieri Paulino, o episódio reforça a necessidade de promover a cultura da paz e o enfrentamento de todas as formas de violência. Segundo o parlamentar, o caso mobiliza a população paraibana em torno do pedido por justiça.
2: Relações Exteriores.
0: Helder Salomão, do PT do Espírito Santo, critica declarações e iniciativas atribuídas a integrantes da família Bolsonaro nas relações com os Estados Unidos. Ele alega que medidas como a defesa de tarifas sobre produtos brasileiros e ataques ao PIX contrariam a soberania do país.
3: Helder Salomão sustenta que representantes públicos devem priorizar a defesa dos interesses do Brasil nas relações internacionais. Segundo o parlamentar, a atuação política deve estar voltada à proteção da economia nacional e ao fortalecimento das instituições brasileiras.
0: Chico Alencar, do PSOL do Rio de Janeiro, presta solidariedade à população da Venezuela afetada por um terremoto. O deputado defende a mobilização da comunidade internacional para apoiar os milhares de atingidos.
3: Chico Alencar também exalta a assistência do Brasil ao país vizinho e acrescenta que a cooperação internacional tem função importante na reconstrução das áreas afetadas. Segundo ele, a solidariedade deve orientar a resposta a qualquer crise humanitária.
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2: Transportes.
0: Nas palavras de Jorge Araújo, do PP da Bahia, as obras de mobilidade urbana e serviços públicos do governo estadual não têm atendido às expectativas da população. O deputado cita a implantação do VLT de Salvador e reclama da demora na conclusão do projeto.
3: Jorge Araújo também aponta problemas nas áreas da saúde e da infraestrutura rodoviária da Bahia. Segundo o parlamentar,

0: É necessário ampliar os investimentos para melhorar o atendimento na rede pública de saúde e as condições das estradas que cortam o estado.
1: Ricardo Maia, do MDB, celebra a liberação de 66 milhões de reais para a construção do primeiro viaduto do sertão da Bahia, viabilizada pelo DENIT, e que vai ligar Heliópolis a Cícero Dantas. Segundo ele, a obra reforça o compromisso do Executivo Federal em melhorar a vida das pessoas.
0: Ricardo Maia também anuncia a entrega de um hospital de câncer em Alagoinhas e de vans de saúde para as cidades de Fátima, Ribeira do Pombal, Tucano e Jeremoabo. Os repasses têm origem nas emendas destinadas pelo parlamentar para socorrer pequenos municípios baianos.
1: Durante viagem ao norte e noroeste de Mato Grosso, Rodrigo Dazaeli, do PL, relata que cidadãos apontaram dificuldades em vários setores. Entre elas, ele cita que a condição ruim das rodovias atrapalha a logística e impede o desenvolvimento regional.
0: Rodrigo Dazaeli também cobra maior agilidade na liberação de licenças ambientais para obras de infraestrutura. Segundo o parlamentar, a burocracia atrapalha atividades produtivas e prejudica a população.
2: Economia.
1: Benedita da Silva, do PT do Rio de Janeiro, destaca o lançamento do programa Desenrola Adimplentes, do governo federal. A deputada informa que a iniciativa permite que trabalhadores com dívidas de até 15 mil reais e histórico de pagamentos em dia tenham acesso à renegociação de crédito com juros reduzidos.
0: Benedita da Silva também ressalta o FIES empreendedor, voltado a estudantes que quitaram regularmente o financiamento estudantil. Ela entende que a medida amplia o acesso ao crédito para a abertura de pequenos negócios e incentiva o empreendedorismo.
1: Messias Donato, do União do Espírito Santo, condena o anúncio de mais de 520 milhões de reais em publicidade e propaganda, afirmando que o investimento visa mascarar a falta de resultados do governo positivos nas áreas de segurança pública e saúde.
0: Em sua leitura, o Brasil passa por uma instabilidade tributária e sofre um desgaste crescente no cenário internacional. De acordo com Messias Donato, o setor produtivo, especialmente o agronegócio, também está desamparado, resultando em impactos negativos para a economia nacional.
1: Pastor Henrique Vieira, do PSOL do Rio de Janeiro, questiona o patrimônio do líder religioso Edir Macedo e a expansão de seu grupo empresarial. Para o deputado, é necessário acompanhar a apuração sobre possíveis irregularidades e garantir transparência na gestão desses recursos.
0: Segundo o pastor Henrique Vieira, o crescimento de conglomerados econômicos ligados a instituições religiosas exige fiscalização. Ele afirma que a defesa das investigações não representa um ataque à fé, mas uma forma de preservar a credibilidade das instituições religiosas.
1: Bom Gás, do PT do Rio Grande do Sul, defende a proibição das bets no Brasil, sob o argumento de que as apostas online podem levar ao vício e ao endividamento das famílias. O deputado lembra que a chamada ludopatia é reconhecida pela Organização Mundial da Saúde como um transtorno.
0: Bom Gás aponta que proposta apresentada pela bancada do PT proíbe a oferta, a promoção e a exploração de apostas de cota fixa no país. Ele explica que o texto também prevê o bloqueio de acessos, a remoção de aplicativos e a interrupção de fluxos financeiros ligados às bets.
1: Jorge Guetem, do Republicanos de Santa Catarina, defende a atualização dos limites de faturamento do MEI, das microempresas e das empresas de pequeno porte. Para ele, a defasagem da legislação tem levado empreendedores a perderem benefícios mesmo sem aumento real de renda.
3: O limite de faturamento do MEI permanece congelado em R$ 81 mil reais desde 2018. Nesse intervalo, a inflação corroeu significativamente o poder de compra do empreendedor brasileiro. Em termos reais, muitos faturam praticamente o mesmo que faturavam anos atrás, mas são tratados pela legislação como se tivessem enriquecido. Atualizar esse teto não significa criar privilégios. Significa apenas restabelecer o valor real originalmente previsto para essa categoria.
0: Jorge Guetten acredita que a proposta facilita a transição entre regimes tributários, amplia a possibilidade de contratação e reduz a informalidade. Ele também argumenta que a medida fortalece o empreendedorismo, estimula a geração de empregos e diminui a burocracia.
1: E o deputado Jorge Guetten também participou de um encontro no Ceará em que representantes do setor produtivo defenderam o reajuste automático anual do MEI. O repórter Murilo Souza acompanhou o evento, que fez parte do programa Câmara pelo Brasil.
2: Representantes do setor produtivo cearense defenderam a criação de um mecanismo de reajuste automático para o teto de faturamento do microempreendedor individual, o MEI. A proposta foi apresentada durante seminário promovido em Fortaleza pela Comissão Especial da Câmara dos Deputados, que analisa o aumento do limite anual de faturamento da categoria. Hoje, o teto é de R$ 81 mil reais por ano e está congelado desde 2018. Para empresários e entidades, a falta de atualização pela inflação prejudica milhares de pequenos empregos e pode estimular a informalidade. O relator da proposta, deputado Jorge Guetten, do Republicanos de Santa Catarina, afirmou que vai incluir no parecer um mecanismo de correção anual do teto do MEI. Segundo ele, já existe entendimento com o governo para elevar o limite de faturamento de R$ 81 mil para R$ 130 mil por ano e permitir a contratação de mais um funcionário. Jorge Guetten também anunciou que o relatório vai prever uma medida para reduzir os impactos da eventual mudança nas regras da jornada de trabalho sobre micro e pequenas empresas. Pela proposta, empresas que precisarem contratar novos funcionários durante a transição terão isenção da contribuição previdenciária desses trabalhadores por 2 anos.
3: Nós queremos incluir no nosso relatório uma forma de mitigar o impacto que vai causar, principalmente nos pequenos negócios, essa alteração da jornada e da escala. Então, nós queremos, no mínimo por 2 anos, que quando a empresa tiver que contratar mais funcionários por causa da mudança da escala da jornada, que ela tenha isenção da contribuição previdenciária.
2: As sugestões apresentadas no seminário de Fortaleza serão incorporadas ao relatório final do projeto, que ainda será votado pela comissão especial antes de seguir para análise do plenário da Câmara. A reunião faz parte do programa Câmara pelo Brasil, que faz reuniões estaduais para discutir assuntos que estão na pauta do Parlamento. Da Rádio Câmara de Brasília, Murilo Souza.
0: O aumento no faturamento dos MEIs deve ser debatido pelo plenário da Câmara. Uma proposta do Executivo sobre o tema foi entregue pelo presidente Luiz Inácio Lula da Silva ao presidente da Câmara, Hugo Mota, ontem.
1: A entrega da proposta ocorreu durante encontro no Palácio do Planalto. Segundo Mota, o texto do governo amplia o limite do MEI para R$ 110 mil já no próximo ano e R$ 140 mil em 2028. O aumento pode ser debatido em comissão geral no plenário amanhã. A repórter Silvia Munhato tem as informações.
4: O presidente da Câmara, deputado Hugo Mota, do Republicanos da Paraíba, anunciou a pauta do plenário para esta semana, ainda sem alguns projetos que ele considera importantes, mas que dependem de acordo entre os líderes partidários.
5: Porque nós queremos votar o projeto que aumenta o valor de faturamento dos MEIs, dos microempreendedores individuais, nós queremos votar o projeto que regulamenta a inteligência artificial, nós queremos votar o projeto da misoginia e tantos outros temas que são muito importantes e de interesse das bancadas aqui da casa.
4: A correção dos limites de faturamento de pequenas empresas vem sendo negociada com o governo, mas deve entrar no debate de plenário em sessão solene, em homenagem ao Dia das Micro e Pequenas Empresas, marcada para quarta-feira. Já o projeto que pune a misoginia ou o ódio contra mulheres não tem consenso entre os líderes, como explicou o líder da oposição, deputado Cabo Gilberto Silva, do PL da Paraíba.
6: Primeiro que o texto aprovado no Senado Federal está péssimo em vários pontos. E posteriormente não foi atendida às solicitações da bancada feminina da oposição. E nesse tema, obviamente, eu como líder da oposição tenho que obedecer estritamente a elas. E daí não teve acordo.
4: A deputada Talíria Petrone, do PSOL do Rio de Janeiro, vice-líder do PSOL, diz que a oposição quer penas mais específicas para o crime de misoginia, com garantias para a liberdade religiosa.
7: A Constituição já prevê liberdade religiosa, então, mas há um desejo da bancada da extrema-direita em especial de garantir, no meu entendimento, a liberdade para agredir mulheres. Porque nem no âmbito das igrejas, nem no espaço de culto, é possível agredir mulheres. Isso não é um tema de esquerda ou direita, é um tema que tem a ver com dignidade das mulheres brasileiras.
4: A pauta do plenário para essa terça-feira conta com um requerimento de urgência para o projeto que reduz a área de proteção ambiental da Baleia Franca, em Santa Catarina. Entre os projetos estão o que institui o Programa Nacional de Assistência Integral às Pessoas com Epilepsia e o que autoriza a instalação em todo o território nacional de câmeras de reconhecimento facial nas estações ferroviárias e rodoviárias. Outro projeto amplia o controle sanitário e as punições para fraudes e publicidade enganosa em torno dos suplementos alimentares. Também pode ser votado o projeto que trata do tempo máximo de espera para atendimento de crianças e adolescentes no sistema de saúde. O plenário ainda pode votar uma proposta de emenda à Constituição que permite que a entidade de representação de municípios de âmbito nacional possa propor ação direta de inconstitucionalidade e ação declaratória de constitucionalidade. Da Rádio Câmara de Brasília, Silvia Minhato.
0: As informações sobre o resultado das votações de hoje estarão na edição de amanhã.
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1: Otone de Paula, do PSD do Rio de Janeiro, presta solidariedade à ex-primeira-dama Michele Bolsonaro e à senadora Damaris Alves diante de críticas e ataques públicos. O deputado condena as declarações dirigidas às duas lideranças políticas e pede mais respeito no debate público.
0: Otone de Paula avalia que divergências envolvendo integrantes do campo conservador podem enfraquecer a atuação da oposição ao longo do ano. De acordo com o parlamentar, é necessário preservar a unidade política e evitar conflitos que prejudiquem o debate democrático.
1: Charles Fernandes, do PSD da Bahia, registra a comemoração dos 40 anos do Rotary Club de Guanambi e a posse da nova diretoria da entidade. Ele destaca a trajetória da instituição e a sua atuação contínua em ações voltadas ao desenvolvimento da comunidade.
0: Charles Fernandes relata que, ao longo de 4 décadas, o Rotary promoveu iniciativas nas áreas de saúde, educação e assistência social. O deputado também menciona o passeio ciclístico que a organização promove para arrecadar recursos destinados a projetos beneficentes.
1: Cultura. Aloísio Mendes, do Republicanos, parabenizou São Pedro dos Crentes pela realização da 15ª Cavalgada, ocorrida entre os dias 27 e 28 de junho. Na avaliação do parlamentar, o evento contou com o maior público já registrado e se consolidou como a maior festa do sul do Maranhão.
0: Aloísio Mendes agradeceu a recepção que recebeu na cidade, elogiou a gestão municipal pela organização da festa, cumprimentou as lideranças regionais presentes e reforçou que vai continuar apoiando o município para manter o alto padrão das festividades e o desenvolvimento local.
1: Termina agora o jornal Câmara dos Deputados, produzido pela Rádio Câmara, com trabalhos técnicos de Everson Urani e apresentação de José Carlos Andrade e Paula Bittar. Boa noite.
0: Uma ótima noite para você. A Voz do Brasil volta amanhã.
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3: Aqui você é muito bem-vindo. Agora começa o No Ritmo do Amor. Hoje, 30 de junho, terça-feira, Dia Mundial das Redes Sociais. Essa data foi criada em 2010 para celebrar o impacto das redes sociais na comunicação e na conexão entre pessoas. A rede social, ela faz isso, te conecta com pessoas que você não fala há tanto tempo, não é? Aqui o programa também te faz lembrar de coisas que você já viveu e você pode participar. 3499-136-2203. Esse é o nosso WhatsApp. Hoje eu começo com Phil Collins, Another Day in Paradise.

Tracy Abrams, That's So True. Antes, a música que a Gabriela Coutinho nos pediu, Nada Por Mim, Marina Lima. Gabi, muito obrigada pela sua participação. Um beijão pra você. Beijo também pra minha xará, Ana Paula. Ela participa no WhatsApp e manda um beijo para o Rubens, o seu marido. Obrigada pela participação, xará. E um beijo para a Tereza, final do telefone 3091. Obrigada, Tetê, pelo carinho.

Depois do intervalo, vamos matar a saudade da Madonna. Live to Tell.

0: 10h25.
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3: O Brasil passará a emitir CNPJs com letras e números a partir de julho. A mudança foi anunciada pela Receita Federal e tem como objetivo ampliar a quantidade de combinações possíveis, já que o modelo atual está próximo do limite. O novo formato será adotado apenas para empresas e estabelecimentos que forem registrados a partir da implantação da medida. Quem já possui CNPJ não precisará fazer qualquer alteração. A estrutura continuará com 14 caracteres, mas passará a aceitar letras. Empresas que utilizam sistemas de emissões de notas e controle tributário deverão atualizar seus softwares para se adequar ao novo padrão.
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0: Ainda há pouco eu disse a você que hoje comemoramos o Dia Mundial das Redes Sociais e com elas a gente se apressa demais em tudo que vamos fazer. Meu conselho para você é: não tenha pressa, mas não perca o foco, o rumo, o caminho. Demorar é bem diferente de se perder. O que adianta fazer correndo se você não vai conseguir, nesse ritmo, chegar onde deseja? Essa é a Madonna, Live to Tell.

Bruno Mars com Anderson .Paak, Smoke Out the Window. Um beijo para o Sebastião Souza, um beijo também para o Vinícius Ponte, a Ligiane Bullboys está curtindo a gente, Jonathan Reis. Eles participam no meu Insta, no Soa, na Paula Barros. Muito obrigada pelo carinho.

0: 10:56.
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0: Olá, Aninha, boa noite. Me chamo Rose Thelma e quem diria que em um grupo de WhatsApp eu iria encontrar o amor da minha vida, hein? Após entrar em grupos de ofertas pelo WhatsApp, um certo dia houve uma discussão devido a uma oferta que não estava correta. E deu o que falar. Entre um papo e outro, acabamos fazendo amizades com algumas pessoas do grupo. Entre elas, um rapaz muito atraente, porque eu fui ver a foto. Batemos papo fora do grupo, claro, ficamos colegas e papo vai, papo vem, os assuntos pessoais vieram. Acabamos saindo para tomar um suco e nos conhecer. Ah, não deu outra. Estamos namorando há 8 meses e muito felizes. Quero aproveitar e mandar um beijo para ele, pro Guto. A música que eu gostaria de ouvir no seu programa é Aonde Quer Que Eu Vá, para Lamas do

Patty Austin com Jimmy Zingran aqui no Ritmo do Amor. Baby, come to me. Um beijo para o Arlindo. Ana, tô pensando em entrar em alguns grupos de WhatsApp. Quem sabe conheço alguém. Arlindo, gostei do recado. Obrigada pela sua participação. Tenta, quem sabe. Um beijo também para a Karina, final do telefone 9927. E a Magda tá curtindo a gente. Ela manda um beijo pro seu marido, Marcelo. Eles estão casados há 11 anos. Muitas felicidades para vocês. É.

0: 11:23.
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3: Lâmpadas e luminárias de tecnologia LED vendidas no Brasil terão que atender novos padrões mínimos de eficiência energética a partir de 2028. As novas regras valerão para produtos fabricados, importados e comercializados no país. A exigência será implantada em duas etapas. A primeira entra em vigor em 2028 e a segunda em 2030, com critérios ainda mais rigorosos. Segundo o governo, a medida vai estimular a produção de equipamentos mais econômicos, reduzir o consumo de energia e gerar economia para os consumidores. O comércio terá um período de transição para escoar os estoques dos produtos que não atendem às novas exigências.
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0: Aqui você pode participar a hora que você quiser. 3499-136-2203. Esse é o nosso WhatsApp. E lá no meu Insta, no Sou Ana Paula Barros, você também pode deixar o seu alô. Ed Sheeran, Think Out Loud.

Nothing Gonna Change My Love For You, música do Glenn Medeiros aqui no Ritmo do Amor. Um beijo para Marisa, final do telefone 4099. Aníbal também está curtindo a gente, final do telefone 9172. E um beijo para Lauriceia. Aninha, eu adoro o seu programa. Mande um beijão para o melhor marido do mundo, o meu, Armando. Obrigada pela

Encerrando a sequência, Lobão, Essa Noite Não. Depois do intervalo, eu volto pra gente continuar a nossa viagem, pra gente continuar falando de amor.

0: 11:53.
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0: Excelente semana pra você, uma noite muito especial. Que você consiga nesse tempo, nessas 2 horas que restam do No Ritmo do Amor, descansar. Pensar nas coisas gostosas da vida. Agora tem o Lionel Richie, Truly.

Eu gosto demais dessa música, lançada em 1978, Follow You, Follow Me, com Genesis. Um beijo para o Gustavo Freitas, a Simone Carvalho está curtindo a gente, e o Irineu, final do telefone 2299. Obrigada pela companhia de vocês, um beijão.

Música que encerra a sequência Girl, You Will Be a Woman Soon com Urge Overkill. Depois do intervalo tem Alice Cooper, How You Gonna See Me Now?

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2: Pra você é uma noite maravilhosa, uma semana cheia de novidades. Esse é o meu desejo, que você produza muitas coisas, que você realize. Lembrando que 1% feito hoje vale muito mais do que 99% prometido a si mesmo. Faça, aconteça. Alice Cooper, How You Gonna See Me Now?
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melhor programação Air Supply, Just As I Am. E no WhatsApp, um beijo para o Brunelson, um beijão também para a Samantha e o Marcelo tá curtindo a gente. Ana, sou motorista, estou indo para casa descansar. Farei acontecer essa semana. Tô contigo, Marcelo. Faça acontecer. Deus te abençoe.

0: 18:55.
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2: O nosso WhatsApp é para você pedir a sua música e mandar um beijo para quem você gosta e me contar a sua história de amor. É o 3499-136-2203. Lá no meu Insta, no Sou Ana Paula Barros, você também pode deixar o seu alô. E essa sequência, eu começo com Duran Duran, A Matter of Feeling.

Aqui na programação, Carl Simon, Just Like You Do. E aqui no WhatsApp, um beijo para Cleice Mara, final do telefone 2124. Aninha, é a primeira vez que participo. Adoro as músicas que você toca. Obrigada, Cleice Mara, pela participação. Um beijo para o Marcos do Caju, final do telefone 1181. E a Valéria manda um beijo para o Marcos Antônio, o seu marido há 3 anos. Que alegria, hein? Um beijo para vocês.

0: Encerrando a sequência Marvin Gaye, What's Going On? Antes, Teddy Swims, Bad Dreams. Não saia daí.
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3: 1:25.
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4: Um ataque a tiros deixou 5 pessoas mortas e vários feridos nesta segunda-feira na cidade de Stand, no norte da Alemanha. Segundo a polícia, o crime aconteceu em uma instituição de assistência a jovens. 2 suspeitos foram presos e um deles é apontado como o autor dos disparos. Até o momento, as autoridades não informaram o número de feridos nem a motivação do ataque. A região foi isolada durante uma grande operação policial e a população foi orientada a evitar o local. A polícia abriu uma investigação para apurar as circunstâncias e a motivação do crime.
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0: Aqui você é muito bem-vindo. Preparamos o programa todos os dias com muito carinho para você. Nosso objetivo é que você pense nas coisas boas da vida, que você ouça boa música, que você relaxe. Bom descanso para você e obrigada pela sua companhia nesta terça-feira. E com isso, eu quero mandar um beijão para toda a minha equipe. O Rogério Moreira, que é o nosso programador. Sonoplasta querido, Lucas. Um beijo para os produtores Renan e Kel, Jonathan, chefão, né? Ai, ai, e tem o Renato, a Flavinha, tanta gente trabalhando para deixar você bem. Agora voltamos ao ano de 1987 com Patrick Swayze, She's Like the Wind.

Aqui Beatles, Here Comes the Sun. Antes, Jota Quest, Fácil. A Isadora tá curtindo a gente. Ana, cheguei agora do meu curso, adorando a sua programação. Claro que passei para jantar com os amigos. Isadora, bom descanso. Obrigada pela sua companhia. E um beijo também para o Samuel. Ele manda um beijão para sua mamãe, a Maria Aparecida, que hoje, dia 30, completa 87 anos. Dona Maria Aparecida, muita saúde para a senhora.

0: Hora de encerrar No Ritmo do Amor desta terça-feira, hoje com Guilherme Arantes, Loucas Horas. Obrigada pela sua companhia e obrigada também pela sua participação no 3499-136-2203. Amanhã a gente se fala. Beijo da Ruiva. Fica bem.
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0: 1:52.
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13: Hoje é quarta e eu continuo por aqui. Agora com Sonâmbulos e vamos ouvir uma programação pra nossa madrugada. Pra gente continuar pensando nas coisas boas da vida, naquelas que vamos realizar essa semana. Você é muito bem-vindo e pode deixar o seu pedido musical aqui no WhatsApp no 3499-136-2203. Uma madrugada de quarta caprichada pra você.
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13: A primeira de hoje é Dilcinho.
14: Bem...

0: Você é sempre muito bem-vindo e se ainda não conseguiu dormir, eu te faço companhia. Uma programação feita pra nossa madrugada. Até já.
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4: 2:24.
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6: A Venezuela registrou mais um tremor de terra nesta segunda-feira, 5 dias após o terremoto que deixaram cerca de 1.500 mortos no país. Segundo o Serviço Geológico dos Estados Unidos, o abalo teve magnitude 4,6 e foi sentido próximo à capital, Caracas. As autoridades informaram que não houve novos danos. Enquanto isso, equipes de resgate da Venezuela e de outros países continuam à procura de sobreviventes entre os escombros. A ONU estima que ainda haja cerca de 50 mil desaparecidos. Mais de 700 prédios desabaram total ou parcialmente e o risco de novos tremores mantém as equipes em alerta.
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0: Que bom que você tá aí do outro lado, curtindo Sonâmbulos junto comigo. Uma ótima madrugada para você.
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0: A gente gosta. Henrique Juliano.

0: marcando presença no Sonâmbulos, Simone Mendes. Hora do nosso intervalo comercial, mas eu não demoro.
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4: 2:53.
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0: De volta com Sonâmbulos e a gente vai passar muito tempo juntos ainda.
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0: Chega junto, Gustavo Lima.

0: Alguém aí? Tá acordado, né? Sonâmbulos.
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0: Ei, psiu. Dorme não. Sonâmbulos está no ar.
1: Não tem jeito, meu compadre. Vambora. Ela vacilou comigo, nós estamos aí, né? Tudo certo.

0: Chonou? Como é que não chora?
1: Marcando presença no Sonâmbulos, Jorge Mateus. Mais um intervalo pra gente. Eu não demoro.
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4: 3h23.
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5: A Polícia Federal informou que o Comando Vermelho passou a controlar um dos principais garimpos ilegais de ouro na terra indígena Sararé, no oeste de Mato Grosso. Segundo as investigações, a facção começou oferecendo segurança armada aos garimpeiros, mas assumiu o controle da extração ilegal e passou a usar o ouro para financiar o tráfico de drogas e a compra de armas. Desde março, uma força-tarefa do governo federal combate os crimes na região. A operação já apreendeu 153 quilos de ouro, prendeu 72 pessoas e destruiu acampamentos, túneis, máquinas e explosivos. Além do avanço do crime organizado, as autoridades alertam para os grandes danos ambientais causados pelo garimpo ilegal em áreas indígenas.
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Muito bom ter você pertinho, curtindo a nossa programação, e onde você estiver, você pode participar pedindo a sua música preferida lá no WhatsApp, no 3499-136-2203. Sonâmbulos. Agora pra gente, Israel e Rodolfo.

0: Uma pausa nas músicas e eu prometo não demorar.
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0: 3:55.
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0: De volta com Sonâmbulos e você é muito bem-vindo. Ana Castela.
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0: 4 e 22.
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3: As contas do governo federal fecharam o mês de maio com um déficit primário de 53,3 bilhões de reais, segundo o Tesouro Nacional. O resultado é o pior que o registrado no mesmo mês do ano passado e reflete principalmente o crescimento das despesas, que avançaram mais do que a arrecadação. Nos cinco primeiros meses desse ano, o déficit acumulado já soma 44,4 bilhões de reais. Para 2026, a meta do governo é fechar as contas com superávit, mas a própria equipe econômica admite que, com as regras atuais, o resultado pode terminar o ano no vermelho.
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0: Tô de volta pra te fazer companhia nessa madrugada.
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0: Passando por aqui, Coldplay.

0: música. Até de madrugada, Sonâmbulos.
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0: Foi muito bom ter você pertinho, curtindo a nossa programação. Que delícia! O Sonâmbulos dessa madrugada fica por aqui. Eu te espero mais tarde e eu quero te lembrar que, claro, você pode participar no WhatsApp 3499-136-2203. Peça sua música e eu passo o seu pedido para o Rogério. Beijo da Ruiva. Fica bem!
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4: 4:56.
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0: Muito bom dia pra você. Eu sou o Luciano Leão e a partir de agora tem o Pé no Barro. Pé no Barro vem cheio de saudade. Hoje, quarta-feira já, gente, meio de semana, dia 1º de julho, Dia Mundial da Arquitetura, sabia? Um abraço a você, arquiteto, você arquiteta, você que trabalha pela beleza das casas, né? Dos imóveis. Vem com a gente por aqui. Vamos juntos, então. Vamos matar a saudade. Hoje vai ter Eduardo Costa, vai ter Jades e Jadson, gente. E sabe como é que começa? Começa bem demais. Tem Henrique e Juliano.

0: e Barreto, eu quero é rolo. Não, não, rolo não, sai pra lá. Eu quero é Delay e Dorivan.
1: E aí, povão? Tá chegando a dupla do Jahan. Delay e Dorivan. Delay, aconteceu mesmo com você?
2: Uhum.
1: Foi você que fez a música?
2: Uhum.
1: A composição é minha, aconteceu comigo. Segura, Delay.
2: Deixa comigo, Dorivan.
1: Vamos lá, gente. Todo mundo na palma da mão, cantando com a gente.

0: 5h23.
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3: A Coreia do Sul está na reta final para proibir a criação, o abate e venda de carne de cachorro. A lei passa a valer em fevereiro de 2027. Com a mudança, a maioria dos criadouros já anunciou o fechamento. O número de cães criados para consumo caiu mais de 400 mil para cerca de 20 mil. O governo oferece indenização aos criadores que encerrarem a atividade, mas o destino da maior parte dos animais ainda é incerto. Organizações de proteção animal temem que muitos tenham sido sacrificados, enquanto ex-criadores afirmam que parte dos cães pode ter sido destinada a consumo antes da entrada em vigor da proibição.
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3: Tamo de volta, vamos com mais, vamos com Gian e Giovanni.

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0: E a gente continua por aqui com o Pé no Barro. Eu sou o Luciano Leão e a saudade com a música sertaneja vai com você por mais uma hora. Pra começar essa hora, tem aquela frase interessante, hein? É a frase pé no barro, hoje ela te manda. Recomeçar não é sinal de fraqueza, não. É sim uma prova de coragem. Recomece sempre que for necessário. Tem Hugo Pena e Gabriel.

Aquele modão que marcou, ele volta por aqui. Ele vem, se apresenta a você e a saudade rasga o peito. É o pé no barro. Ele volta já já. E eu prometo que vai ter João Mineiro e Marciano.

0: 6h25.
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César e Paulinho, Canoeiro. Essa fazia tempo que eu não ouvia. E a próxima então, ó, é romântica, viu? É, peão também é apaixonado, tem mano a mano.

nosso ponto final chegou. Pois é, estamos encerrando a jornada de hoje, gente. Só de hoje. Amanhã a gente vai voltar e eu quero a sua presença. Faço questão, tá? Um beijo. Valeu. Oh.

0: 6:55.
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12: Olá, bom dia! Começando mais uma super edição do Fique Por Dentro e começando mais um mês na nossa vida, no nosso dia a dia. 1º de julho de 2026. Que bom ter você com a gente. Eu sou o Cido Gameiro e vou te fazendo companhia por aqui. E por sinal, começamos muito bem o nosso dia 1º de julho com a previsão do tempo. A quarta-feira terá tempo instável na região sul. A previsão é de chuva e até temporais isolados em áreas de Santa Catarina, do Paraná e do Rio Grande do Sul. No centro-oeste, Ponta Porã até Brasília, terão tempo firme, com manhãs amenas e tarde seca. No sudeste, Belo Horizonte e Junqueirópolis seguem com sol e sem previsão de chuva. Já no noroeste, Feira de Santana e Boquim terão sol entre nuvens, com possibilidade de pancadas rápidas e isoladas. E você vai ouvir também. Anvisa proíbe venda e determina recolhimento de produto de limpeza. Governo propõe aumentar limite de faturamento do MEI. Essas e outras informações você ouve a partir de agora. E a nossa primeira música do dia vem com Kleber e Cauã, Muito Estranho.

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1: A Agência Nacional de Vigilância Sanitária determinou o recolhimento de todos os lotes do querosene Petros e proibiu a fabricação, venda e distribuição, propaganda e uso do produto em todo o país. Segundo a Anvisa, o saneante era fabricado e comercializado sem registro sanitário e por uma empresa que não possui autorização para produzir esse tipo de produto. A medida já está em vigor e atinge todas as versões do querosene Petros. A agência também determinou a apreensão e o recolhimento imediato de todos os lotes disponíveis no mercado.
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1: Esse é o Fique por Dentro e vamos agora para mais uma edição do Torcida Brasil. Classificação do Brasil para as oitavas de final da Copa do Mundo também representa um grande resultado fora de campo. Com a vitória sobre o Japão, a CBF garantiu mais de 15 milhões de dólares em premiação, o equivalente a cerca de 78 milhões de reais. Somando a premiação pela participação na fase de grupos e a classificação no mata-mata, a seleção brasileira já acumula cerca de 35 milhões de dólares, ou aproximadamente 182 milhões de reais. A FIFA vai distribuir ao todo o equivalente a 655 milhões de dólares em premiação nesta Copa do Mundo. O campeão do torneio receberá 50 milhões de dólares, a maior premiação da história dos mundiais. Por aqui, Cido Gameiro. E a qualquer momento, tem Torcida Brasil na Copa. A América é nossa!
2: América é nossa! Torcida Brasil!
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1: Continuamos por aqui. Tem mais música pra você.
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0: Muita música e informação aqui nesse 1º de julho. Mais um mês começando. A gente vai pro intervalo e daqui a pouquinho tem muito mais.
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2: 7:13.
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0: Continua aqui o Fique por Dentro e agora é a vez de Danilo e Davi. Não mexe nas minhas gavetas.

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1: O governo federal enviou ao Congresso um projeto que aumenta o limite de faturamento anual do microempreendedor individual, o MEI, e amplia as regras para a contratação de funcionários. Pela proposta, o teto anual passará dos atuais R$ 81 mil para R$ 110 mil em 2027 e chegando a R$ 140 mil em 2028. O texto também permite que o MEI contrate até 2 funcionários, em vez de apenas 1. Segundo o governo, a medida deve beneficiar mais de 13 milhões de microempreendedores, facilitar o crescimento dos pequenos negócios e estimular a geração de empregos formais. O projeto ainda precisa ser aprovado pela Câmara e Senado.
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1: A Câmara dos Representantes dos Estados Unidos aprovou um projeto de lei que obriga plataformas digitais a adotarem medidas de proteção para crianças e adolescentes. A proposta exige que as empresas ofereçam ferramentas para limitar recursos considerados viciantes e adotem políticas para proteger os jovens de riscos, como a exploração sexual no ambiente digital. O texto recebeu apoio de democratas e republicanos, mas ainda deve enfrentar discussões no Senado, onde parlamentares defendem regras ainda mais rigorosas para garantir a segurança de crianças e adolescentes na internet.
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2: O Brasil ganhou mais de 9 mil novos milionários em 2025 e fechou o ano com cerca de 386 mil pessoas com patrimônio superior a 5 milhões de reais, segundo o relatório do Banco UBS. O país continua sendo o que tem o maior número de milionários da América Latina. Porém, o estudo também mostra que o Brasil segue entre as nações com maior concentração de riqueza do mundo. Segundo o levantamento, cerca de 69% dos adultos brasileiros possuem patrimônio inferior a 51 mil reais. O relatório ainda aponta que a riqueza média da população caiu nos últimos 5 anos, enquanto o patrimônio dos bilionários continuou em forte expansão.
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0: No Fique Por Dentro, a gente faz uma pausa rápida para um café. Daqui a pouquinho tem muito mais para você.
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4: 7h34.
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0: E continuamos, agora é a vez de Marília Mendonça, supera.

0: Obrigada!
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2: Mais de 1 milhão de imigrantes pediram a regularização da situação na Espanha dentro do plano extraordinário criado pelo governo do primeiro-ministro Pedro Sánchez. A medida permite que estrangeiros em situação irregular solicitem autorização de residência e trabalho desde que comprovem tempo mínimo de permanência no país e não tenham antecedentes criminais. O governo espanhol afirma que a imigração é fundamental para garantir a falta de mão de obra, sustentar a economia e enfrentar o envelhecimento da população. As autoridades terão até 3 meses para analisar os pedidos apresentados.
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1: É o Fique Por Dentro e aquele momento especial na programação onde falamos do mundo esportivo. Tem mais um Torcida Brasil no ar.

0: Nesta Copa do Mundo, Jude Bellingham mostrou que também tem sonhos fora dos gramados. O meia inglês, que atua no Real Madrid, revelou que gostaria de seguir carreira como ator quando pendurar as chuteiras. E o papel dos sonhos já está escolhido. Bellingham disse que adoraria interpretar o agente secreto James Bond no cinema. Segundo o jogador, ele é fã da série e já assistiu a todos os filmes do personagem. Mas, por enquanto, o foco está totalmente na Copa do Mundo. Com 2 gols e 1 assistência, o camisa 10 da Inglaterra tem sido um dos principais nomes da seleção, que enfrenta a República Democrática do Congo nesta quarta-feira em busca de uma vaga nas oitavas de final. Por aqui, Cido Gameiro, e a qualquer momento tem mais Torcida Brasil na Copa. A América é nossa!
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0: E a gente continua por aqui com mais música.
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0: Muito bem, nesse 1º de julho, encerramos a nossa edição. Essa foi a nossa última música. Agradeço pela companhia, pela sintonia. Que você tenha um ótimo dia. Aliás, que você tenha um mês espetacular. Um abraço e até amanhã no mesmo horário.
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4: 7:52.

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0: Olá, meu amigo, olá, amigo ouvinte, Padre Ezequiel falando com vocês, momento Despertai, muito obrigado por estar aí, muito obrigado também por acompanhar as nossas redes sociais. Você que não acompanha, procura lá desde YouTube, TikTok, Facebook, Instagram, nós temos muito conteúdo lá e muitas canções especialmente. Eu queria falar sobre o desejo que nós temos dentro de nós de paz. Você já pensou se alguém dissesse para você: eu tenho uma paz que eu posso te dar e que você vai permanecer com essa paz de tal modo que ela nunca passará na sua vida? Certamente todos nós gostaríamos de ter essa paz. Ou, numa outra linguagem, nós gostaríamos de ter uma água viva dentro de nós que permaneça sempre ali. Por quê? Porque tem muitos dias que nós estamos cansados, angustiados, preocupados, sem força. O que vem dar essa força? Veja que na Bíblia tem um texto que Jesus se encontra com a samaritana. Ela está pegando água no poço e Jesus diz: olha, eu tenho uma água que é muito melhor do que essa que você está pegando no poço. Depois também na Bíblia fala: do seu interior correrão rios de água viva. João, a partir dessa frase, ele dizia que a água viva era o Espírito Santo, ou seja, aquele que mata a sede, aquele que me traz a paz que o coração deseja. A samaritana tem a promessa de que a água que ela poderia encontrar em Jesus é uma água que vai abastecê-la de paz e vai matar a sede completamente para sempre. Ou seja, Jesus nos promete essa fonte para cada um de nós, não só para a samaritana. Ele diz: olha, eu posso te dar uma água viva, eu posso te dar uma paz no coração. Mas é fácil essa paz, e é uma paz que se sobrepõe aos problemas, que não sente mais os problemas. Provavelmente o que Jesus está oferecendo é vida plena, que é uma vida experimentada no exato momento em que se vive. Ou seja, você aprende a viver com intensidade o momento que você está. Agora você está fazendo o quê? Você está ali. Se você está almoçando, você está ali. Se você está com seus filhos, com seus netos, com seus amigos, você está ali ou a tua cabeça está em outro lugar? Por isso, vida plena significa viver com intensidade. E também Jesus promete ali a fonte do amor, que jamais se esgota. Por isso, quando a gente ama, de fato nós temos uma fonte de paz, de água viva. Fortaleçamos o amor dentro de nós. Deus Pai de amor, fonte da bondade, fonte da bênção, fonte da água viva, fonte da luz. Nós estamos aqui na Tua presença, nos colocamos diante de Ti e queremos receber a Tua graça e a Tua bênção para a nossa vida. Que o nosso coração seja feliz e nós também tenhamos a paz que o nosso coração deseja. Desça sobre você a paz e a bênção de Deus, em nome do Pai, do Filho e do Espírito Santo. Amém. Um abraço, paz e luz.
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10: Interativa, pontualmente 8 horas.
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24: Salve, salve galera, muito bom dia. 8 horas com 4 minutos, manhã de quarta-feira, 1º de julho. Novo mês começando e que ele seja abençoado para você, para sua família, você onde quer que esteja curtindo a gente, que você possa aproveitar este novo amanhecer, que você possa aproveitar este novo mês que está começando e possa fazer ainda melhor na sua vida. Acredite no que você é capaz de conquistar nesta manhã e que você possa levar isso para o seu novo mês que está começando hoje, dia 1º de julho, tá bom? Que a gente nunca subestime, né? O poder de um novo amanhecer, até porque a gente pode mudar tudo com o novo dia quando ele começa. Então que você tenha foco aí nas suas atividades, você tenha foco na sua vida, no que você quer vencer e que você possa correr atrás aí dos seus objetivos, tá bom? Até as 10 horas, eu, Pablo Neto, te faço companhia nestas 2 horas de boa música nestas duas horas de programação no 91.7. A gente traz boa música e informação na medida certa para você. 8h30 da manhã tem esporte, destacando por aqui o que rolou ontem no mundo esportivo e trazendo todos os resultados para você. Copa do Mundo, ó, o México, hein? Passou ontem, amassou o Equador e está na próxima fase da Copa do Mundo também. A gente destaca para você Bem Viver às 8h45, aquela dica super especial para a sua vida. A partir das 9 da manhã, que é o dia exercido, chegam com um bom astral e as previsões do horóscopo. 9h30, a Lari traz por aqui para você, ouvinte, a informação no Interativa News com o Departamento de Jornalismo da 91.7. Tá bom? Te aguardo no 469-9935-6377 para deixar o seu bom dia, para mandar o seu abraço, para pedir a sua preferida na super manhã do nosso Bom Dia Interativa, que começa super bem com Hotel California, Eagles. Depois tem Biquíni Cavadão.

0: Phil, Robbie Williams, aqui na Supermanhã 91.7, legal demais. Tivemos ainda Biquíni Cavadão, aqui na Interativa com você, existe você. Abrimos super bem com o Eagles, Hotel California, a programação de hoje do nosso Bom Dia Interativo. 8 horas com 20 minutos, tá ligado com a gente? 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
0: E sempre interagindo com você, 8h25, né? 91, Price Tag, o som de Jess J com B.O.B. Depois, Tem Rick Martin com Luan Santana, Estranho, já já tem Sport.

0: Luan Santana com Rick Martin na programação 91.7, estranho, bom demais. 8 horas 32 minutos. Como é bom ter você com a gente aqui na programação 91. Hora de intervalo. Na sequência, informação do mundo esportivo.
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0: 8 horas 34 minutos, hora de informação esportiva no seu rádio. A gente destaca por aqui Copa do Mundo. Tivemos ontem mais 3 jogos de mata-mata com a Noruega avançando, batendo Costa do Marfim por 2-1. Mas, olha, ao meu ver, Costa do Marfim foi melhor, né? Do que a Noruega na partida, mas o que vale é gol, o que vale é bola dentro da rede aí, e nisso a Noruega foi cirúrgica, né? E 2-1 na Costa do Marfim, avançando a próxima fase, e pegam o Brasil no próximo confronto da Copa do Mundo. A França passou o rodo mais uma vez, né? 3-0 na Suécia, Foro Chocolate cabia mais, hein? Saiu barato para a Suécia, França 3-0. E o México, em mais uma linda apresentação da seleção mexicana. Como joga bonito a seleção do México, né? Com técnica, com intensidade. Um lindo jogo da seleção mexicana. 2-0 no Equador. Eu estava na torcida para o Equador, né? Mais um sul-americano na Copa do Mundo. Quem sabe avançando seria o Equador. Porém, ficou pelo caminho frente ao México, que joga em casa, né? Encerrando aí uma maldição de 40 anos, vamos colocar assim, na sua história, né? E tá na próxima fase da Copa do Mundo. Parabéns aí pro México e que siga aí firme e forte na sequência da Copa do Mundo. Vem jogando um excelente futebol aí a seleção do México. E a torcida é uma festa à parte, né? Com uma música aí, a Cielito Lindo, e a torcida canta em todos os lugares, né? É aquela que diz que está chegando a hora. Tomara, né? Quem sabe aí uma seleção nova vencendo o Mundial, que não sejam as tradicionais. A Alemanha já ficou pelo caminho. A Itália não está na Copa do Mundo, né? A gente torce, claro, para o nosso Brasil, mas já imaginou um México campeão, um Marrocos, algo diferente aí na Copa do Mundo? Seria fantástico também para aí essa globalização aí do futebol, com tantos intercâmbios acontecendo e mudando um pouco o eixo aí de mão de quem vence sempre as Copas do Mundo na sua história. Seria muito bacana também ver uma seleção diferente vencendo o Mundial. Portanto, aí os jogos de ontem que movimentaram a Copa do Mundo, e nós temos pela frente aí a seleção norueguesa. E eu digo, hein, que fiquem naquele discurso como fez o Japão aí, rapaz. Vamos lá, e fizemos 2-1 no Japão. Foi com dificuldade, mas vencemos, né? Mostramos aí toda a força de uma virada de placar, né? Amassamos aí os japinha na segunda etapa do jogo e conseguimos gol só no finalzinho, mas não importa, né? Vencemos, passamos a fase e mostramos ao mundo também o que viemos nesta Copa do Mundo, e a gente continua na torcida também para nossa seleção brasileira. Daqui a pouquinho, 10h30 da manhã, o Vanderlei Silva chega com mais informações do mundo esportivo. Hoje tem mais 3 jogos da Copa do Mundo, e você vai acompanhar tudo aí, todas as informações também aqui no nosso Esporte 91. Às 10h30 tem mais detalhes do mundo esportivo para você na programação Interativa FM. 8 horas 37 minutos, um forte abraço e até lá.
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2: Sempre interagindo com você, 8 horas 39 minutos. 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
2: Te agradece. 8 horas 40 minutos com você, ouvinte. Eu vou até as 10 da manhã.
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2: Alô, Daya. Bom dia pra você, pra toda a sua família. Tá aí, ó, o som de Lenny Kravitz. Aqui é na programação 91, 8h42 em Ampere 18 graus.

0: Lenny Kravitz na 91.7, again, este é o som da Interativa para você na programação 91. 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Pausa para o intervalo, tem o nosso quadro Bem Viver, com aquela dica super especial para sua vida. Segura aí.
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5: Muito bem, para homens como George Clooney e Richard Gere, os cabelos grisalhos são um charme à parte, não é? Para outros meros mortais, podem ser sinônimo de velhice. O estresse agudo, a má alimentação, as noites mal dormidas e fatores genéticos favorecem o branqueamento dos fios. E se você não é daqueles que curte assumir o novo cinza, uma dica é prevenir usando cápsulas de PQQ. 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
3: 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Bom dia, obrigado pela audiência. 8 horas com 50 minutos. Muito bom ter você com a gente aqui na programação 91.7. É hora do seu lado, é hora de alto astral pra você na Supermanhã 91.

0: do seu lado, Jota Quest, no Sol 91, 8h55. Uma boa manhã pra você com a gente em Ampere Região.
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0: Oh no, not you again. Este é o som que fecha a primeira hora com você, ouvinte, aqui na programação 91, nesta quarta-feira, de parceria com o Auto Posto Bom Princípio. Não participou ainda? Vai lá, Facebook, Instagram, comenta, marca uma pessoa, mais o Auto Posto Bom Princípio. 9h50, tem sanduíche natural mais café com leite no sorteio de hoje na programação 91.7. E antes da gente virar a hora por aqui, a gente faz pra você aquela informação, né? O Paraná registrando chuvas de granizo, o alerta continua, né, neste fenômeno para esta quarta-feira. Ó, esse calor imenso que está fazendo hoje, né? Estamos no inverno, a temperatura já bateu 0 graus na outra semana, tivemos precipitações, tivemos geada, e agora aí este sol esquentando ainda mais o nosso dia. O alerta para tempestades continua para esta quarta-feira, para amanhã quinta, sexta, para vir sol novamente, domingo, e volta a chuva no domingo, né? Vamos ver se segue assim as previsões desta instabilidade no nosso estado, principalmente para a nossa região sudoeste, para o oeste, centro-sul do nosso estado do Paraná. Este é o monitoramento do CIMEPAR também, é os meteorologistas, os técnicos do CIMEPAR, fazendo também este alerta aí para esta quarta-feira também. Inclusive, o pessoal está lá em reserva, né? Durante esta semana, porque há possibilidades aí de um tornado ter passado por lá. Muitas famílias ficaram desalojadas na região de reserva, e o pessoal está investigando todos. Estão lá em Imbu, né? Perdoe-me, na comunidade rural de Imbu. Estão todos por lá verificando também os estragos para poder trazer a informação correta também para todos os munícipes do estado do Paraná. A gente vira a hora, eu volto daqui a pouquinho com mais para você.
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0: Interativa, 9 horas 2 minutos.
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0: Ciclon X 940, essa é Interativa FM, este é o Bom Dia Interativa. Sou Pablo Neto com você até as 10 da manhã, nesta super quarta meia de semana. E como é bom compartilhar a nossa manhã com você, até porque novo mês está começando e a gente deseja que ele seja ótimo para você.
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0: A gente chega com as primeiras previsões para este novo mês. Alô, Kel Dias, alô, Cido.
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11: 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Bora, Kel!
12: Vamos lá, Cido, começando com quem é de Áries, hein? Vou te contar, Áries, a lua segue infernizando seu astral, mas troca likes com outros astros e avisa que não há motivo pra se preocupar, tá? É um bom momento pra prestar mais atenção no seu sexto sentido, especialmente na hora de lidar com dinheiro. Seu número pra hoje é o 20 e a cor é o lilás.
11: Touro, se depender das estrelas, a sua imaginação estará a mil hoje. Pode ser muito divertido dar um chega pra lá na rotina do dia a dia e sair da sua zona de conforto. Aproveite as vibes maravilhosas de hoje para correr atrás dos seus sonhos. Número 28, cor vermelho.
12: Agora com você, Gêmeos. Atenção, o céu envia as melhores energias para você se concentrar na vida profissional. Seu lado ambicioso também se destaca e não vai poupar esforços para atingir os seus objetivos. Você vai dar conta das tarefas que podem ser feitas de maneira mais isolada. Hoje o número é o 47 e a cor é o azul.
11: E atenção, você que é de Câncer. A vontade de viajar segue em alta, mas se não for possível, o jeito é usar a criatividade para não ficar parado. O dia é perfeito para investir nos estudos, iniciar um curso ou matar a saudade dos amigos que estão longe. Número 33, cor verde.
12: E daqui a pouco a gente volta, hein? Com mais previsões para o seu horóscopo aqui no Bom Astral. Para quem é Leão, Virgem, Libra e Escorpião.
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0: Valeu, Kel Dias. Obrigado, Cido. 9 horas, 8 minutos.
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0: 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Uma boa manhã. Obrigado pela audiência. Nós vamos curtir agora um clássico da música MPB. O Paulo Seco de Belchior, mas na versão Regueira de Cidade Negra, com esta linda letra.

0: Zezé e Luciano, irmão da Lua, amigo da Estrela, este é o som que fecha mais um bloco na programação 91. Vou pro intervalo, na sequência, tenho Bom Astral com Kel Dias e Fábio na programação interativa em Ampere 18 graus.
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7: E o Bom Astral continua por aqui, né, Kel? O que, que tem agora?
8: É isso aí, Cido. Chegou a sua vez, Leão.
7: Opa, manda boa notícia pra nós aí, Kelzinha.
8: Olha só, Leãozinho. É. Depender dos astros, você começa o dia com muita disposição pra se livrar de tudo o que tá incomodando nos últimos tempos, tá? É um ótimo momento pra você fazer alguns ajustes ou até mudanças mais drásticas na área profissional. Hoje o número é 54 e a cor rosa.
7: Opa, atenção você que é de virgem. A lua segue protegendo os relacionamentos e vai sobrar disposição para você deixar o isolamento bem longe e se aproximar dos colegas. No trabalho, as estrelas mandam ótimas energias para ampliar seus conhecimentos. Número 40, cor cinza.
8: Agora com você, Libra. Atenção, Librinha, o trabalho segue ocupando a maior parte da sua atenção e os astros ajudam a destacar o seu lado responsável e esforçado. Talvez seja preciso mergulhar no serviço e fazer aquele esforço para dar conta de tudo. O número é o 54 e a cor é o laranja.
7: Escorpião. A lua segue iluminando seu paraíso astral e destaca sua criatividade. Você terá facilidade para apresentar boas ideias no trabalho e convencer os outros. Por isso, use e abuse dessas energias poderosas para lidar com clientes e com o público em geral. Número 3, cor amarelo.
8: E daqui a pouco a gente volta, hein, com as últimas previsões para o seu horóscopo aqui no Bom Astral. Para quem é Sagitário, Capricórnio, Aquário e Peixes.
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6: Legal, obrigado, Kel Dias. Valeu, Cido. 922, daqui a pouquinho tem Interativa News pra você, mas eu tenho um recado super importante antes da próxima música. Já já, Katy Perry, tá bom? Fica com a gente aí, ó. 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

0: Lua cheia, Papas da Língua no Som Interativa, 9h30, para você que tá com a gente, ó, reforço o convite, hein? 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
2: O IBGE dará início em 2026 ao novo censo agropecuário, pesquisa realizada pela última vez em 2017, com o objetivo de atualizar as informações sobre a produção rural brasileira e subsidiar a elaboração de políticas públicas para o setor. Em entrevista à RDA-FM de Santa Isabel do Oeste, o supervisor de pesquisas do IBGE, Delmo Carvalho, destacou a importância do levantamento e informou que estão abertas até hoje, até 1º de julho, as inscrições para o processo seletivo de 8 vagas de supervisor de coleta com atuação nos municípios de Realeza e Santa Isabel do Oeste.
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0: Tamo junto, bom dia, 9h35, como é que está sua manhã por aí? Tudo bem? Tudo certo? Espero que sim, tá bom? Um bom mês de julho, estamos começando um novo mês, que ele seja espetacular pra você, tá bom? Bora fechar por aqui a parceria com o Kel Dias e com o Cido, neste 1º de julho, com as primeiras previsões para este mês 7 de 2026.
1: Bom astral! Bora para as últimas previsões de hoje, Kel.
8: Vamos lá, Cido, chegou a vez de Sagitário, hein? Sagita, a família segue concentrando a maior parte da sua atenção e fica mais fácil resolver qualquer pendência. No trabalho, aposte na praticidade para cuidar das tarefas mais urgentes e não desanime se tiver que fazer aquele esforço para não deixar nada pelo caminho. Seu número hoje é o 44 e a cor é o preto.
1: Capricórnio, no trabalho, direcione seus esforços para tarefas que envolvem qualquer tipo de comunicação, porque você vai dar um show nessa área hoje. É um ótimo momento para fazer contatos, lidar com clientes e com serviços que exigem raciocínio rápido e boas ideias. Número 51, cor verde.
8: Agora você, Aquário, atenção! As estrelas seguem enviando vibes poderosas pro seu bolso e você pode conseguir aquele dinheirinho extra. O astral é perfeito para investir na sua casa, comprar algo que deseja há tempos e deixar tudo do jeitinho que você sonhou. O número é o 29 e a cor é o branco.
1: E chegou sua vez, peixes. O céu envia uma energia maravilhosa hoje para você cuidar dos seus interesses, conhecer gente nova, fazer contatos com colegas e pessoas queridas, definir algumas prioridades em sua vida. O seu charme estará turbinado.
8: Ah, tá todo dia turbinado
1: tá
8: meu charme.
1: Tá todo dia, né? Eles erraram aqui, né? Número 15, cor roxo.
8: E essas foram as previsões de hoje para você.
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0: Valeu, obrigado, Kel Dias. Valeu, Cido. Até amanhã, 9h37.
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0: o som. Bon Jovi na 91.

0: Titãs, gostava tanto de você. Fechando o bloco pra gente, curtimos ainda o som de Bon Jovi na 91 com Bells of Freedom, bom demais, né? Eu vou pro intervalo, é rápido, 2 minutos eu tô de volta com mais sucesso pra você. 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Tem café com leite mais sanduíche natural, as participações estão encerradas. Boa sorte pra todo mundo e daqui a pouquinho a gente vai saber quem é o sortudo ou a sortuda de hoje.
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0: Simbora, tamo junto aí você por aqui até as 10 horas da manhã. Obrigado pela audiência, onde quer que você esteja com a gente nesta super manhã aqui na 91.7. São 9 horas com 49 minutos, com mais 30 segundos. E agora é hora de sorteio, né? Pra toda essa galera que tá aí curtindo 91.7, desejo boa sorte pra todo mundo. Tem um montão de gente que participa aí sempre com a gente nas quartas e eu sei que nunca ganhou também, porque a gente vai lembrando que a gente tem uma lista também de todos os ganhadores, né, por aqui, pra gente ir acompanhando e agradecendo sempre as pessoas que estão na sintonia, mas eu agradeço todos que participaram e participaram, e aqueles que participaram e sempre participam com a gente e nunca ganharam, muito obrigado também por continuar insistindo aqui no seu prêmio, no seu sorteio, e pra toda essa galera que já ganhou também. Legal, né? A gente deseja boa sorte mais uma vez e mais um sorteio aqui na programação do nosso Bom Dia Interativo. 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Bora lá, então. Preste sanduíche natural mais café com leite, 9,50, aqui na 91, acontecendo agora o sorteio. Bora lá rolar o nosso aplicativo por aqui. São muitas as participações, né? Lembrando, as participações chegam pra gente pelo Facebook e também pelo Instagram da Interativa FM, tá bom? Participação aí pelas duas redes sociais da nossa Interativa FM. E a gente vai rolar o sorteio agora para todos que deixaram aqui o seu comentário, marcando o Auto Posto Bom Princípio e também marcando mais uma pessoa aqui nos comentários, tá bom? Simbora lá então, boa sorte! Tá rodando o nosso...

nosso aplicativo por aqui. Bora saber quem é o sortudo ou a sortuda de hoje. E se for repetido, parabéns também para quem já ganhou e vai ganhar de novo, né? Tudo pode acontecer aqui no nosso sorteio na programação 91.7. Para toda essa galera que está aí curtindo a programação 91.7. Porque aqui a gente pega os nomes, né, com os números, coloca aqui na lista, coloca no sorteador e tira o número que sai, a gente vai lá na listinha. Portanto, bora lá buscar o nosso número que saiu por aqui, para saber também se essa pessoa fez tudo corretamente na nossa listinha. Bora lá, estamos chegando aqui no número de hoje, para sabermos quem é o ganhador desta manhã na programação 91.7. Rapaz, vamos subindo a listinha, chegando por aqui. E quem levou no sorteio de hoje o café com leite mais sanduíche natural aqui na programação 91 foi Marielle Amanda. Acho que é isso, né? Tá escrito tudo juntinho aqui com Y. Acho que é isso. Marielle Amanda. Marcou quem por aqui? Marcou Gael de Moura, marcou Alto Posto Bom Princípio. Legal, bacana. Alô, Marielle Amanda. Passa aqui na rádio para retirar o seu cupom com a Dani ou com a Ana. Tá bom? Só conversar com elas. Retire o seu Vale Alto Posto Bom Princípio. Vai lá aproveitar o teu sanduíche natural, mais o teu café com leite, tá bom? Parabéns então para Marielle Amanda, que foi a ganhadora de hoje. E todos que participaram, muitíssimo obrigado aí pela parceria em mais uma quarta-feira com a gente, tá bom? Galera, tô indo nessa, hein? Nosso programa tá chegando ao final, nosso primeiro programa do mês de julho, né? Amanhã, quinta-feira, dia 2 de julho, tem TBT, né? E que dia 2 de julho? Dia 2 de julho, pra mim é muito importante, né? Uma data que marca o meu retorno aqui pra emissora, né? Fiquei um tempinho fora, fui dar uma vasculhada em outros trabalhos, fui pra São Paulo fazer curso de especialização de rádio também. Aí voltei para Ampere, né? Tinha o meu estúdio particular também. E no dia 2 de julho foi quando eu retornei aí para a rádio, né? No dia 2 de julho, retornando na programação da nossa rádio Ampere, à época com o programa da tarde, mais o plantão policial. Então já se vão aí quantos anos? São 21 anos de retorno já para nossa querida emissora, né? Então amanhã, dia 2 de julho, um dia muito bacana, muito especial para mim também. E ainda mais numa quinta-feira com TBT, então nós vamos nos divertirmos muito juntos aqui na programação 91, amanhã na programação interativa, tá bom? 9 horas com 53 minutos, o tempo passa, né? 21 anos só do retorno, fora o que já ficou pra trás. Vamos lá então, pra gente fechar super bem a programação, Pedro Henrique e Rafael, meu amor, este é o som da 91.7 e na sequência tem Pixote. Valeu, gente, na sequência amanhã em total com Vanderlei Silva e mais 2 horas de boa música. Informação na medida certa. Até mais!

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1: 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Já deu.
0: Boa.

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11: Interativa, 10 horas 2 minutos.
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11: Muito bem, estamos chegando na área com o nosso Manhã Total. Manhã linda, maravilhosa, de quarta-feira, meio de semana. Primeiro dia do mês de julho de 2026. Aquele grande abraço para você. Aí ligadinho na sintonia da melhor, curtindo pelas ondas do rádio, pela internet, pelo aplicativo, pela Alexa, aonde quer que você esteja, em casa, no carro, no trabalho. Obrigado pelo carinho da audiência, companhia e sintonia. A partir de agora, eu, Vanderlei Silva, trazendo aí os melhores sucessos para você. É, muita música, informação, previsão do tempo, notícias do esporte, Copa do Mundo bombando, né? Onde tivemos aí mais jogos decisivos. Hoje tem mais uma rodada aí do mata-mata. Daqui a pouquinho, informações do esporte para você aqui na 91. E bora lá, que a música é o carro-chefe do nosso Manhã Total. E a primeirona chegando com ele, Gustavo Lima, Bala Alojada.

Beleza, e assim a gente fecha o primeiro bloco ao som de Moda Apaixonada de Eduardo Costa, Melhor ou Pior. 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
2: 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Quanto mais cedo um problema é identificado, mais cedo. 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
11: Beleza, mandando sua boa pra você nesta manhã de quarta-feira. Como é que tá o tempo lá fora? Aí, né, depois de um... Eu falei ontem, né? Falei, vai vir chuva, muita chuva, e que essa chuva venha na madruga, hein? E despejou água, mano. Despejou água aí na madrugada. Aí começou ontem à noite, né? E virou a madrugada aí. Daqui a pouco a gente vai ver se tem continuidade dessa chuva ainda pra hoje. Quem sabe mais à tarde, mais à noite. Mas é o que tudo indica, não sei não. Acredito que não, mas dá. Já vamos conferir aqui na previsão do tempo. 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Não deixe essa oportunidade passar, hein? O Ítalo Supermercados espera por você. 10h24 e vamos lá, que aqui a música não para. Marcos e Belucci, Só Liguei Pra Dizer Que Te Amo.

0: o som de Rick Renner, meu jeito louco de te amar. Fechando por aqui mais um bloco de sucessos. 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
0: Muito bem, Interativa, agora 10 horas e 35 minutos. Chegando por aqui mais uma edição do Esporte 91, boletim da Copa. Copa do Mundo e oitavas de final, hein? As oitavas de final da Copa do Mundo já começam a tomar forma. O Brasil já conhece seu adversário e será a Noruega. Em um dos confrontos mais aguardados desta fase. A partida acontece no próximo domingo, 5 de julho, às 5 da tarde, em Nova Jersey. E o duelo promete colocar frente a frente o forte ataque brasileiro e o poder de decisão do artilheiro Erling Haaland, um dos destaques da competição, né? Até o momento, os confrontos confirmados para as oitavas, Canadá e Marrocos, sábado às 14 horas, Paraguai e França, sábado às 18, Brasil e Noruega, domingão às 5 da tarde, México aguarda o vencedor de Inglaterra e República Democrática do Congo, domingão às 21 horas. A Noruega nunca perdeu para o Brasil, né? Então vamos quebrar esse jejum aí. Domingão vai ser a primeira aí. Os demais confrontos serão definidos com o encerramento da fase de grupos. O respeito aí é grande dos dois lados, né? Após eliminar a Costa do Marfim por 2-1, o atacante Erling Haaland, autor de 5 gols no Mundial, tratou de colocar o Brasil como favorito. Em entrevista após a classificação, camisa 9 da Noruega foi direto ao responder sobre as chances de sua seleção eliminar o Brasil. Ele disse: "Pequenas possibilidades." Haaland ainda reconheceu a dificuldade do confronto e afirmou que enfrentar a seleção brasileira será um enorme desafio. Apesar do discurso cauteloso, a Noruega chega embalada com um retrospecto curioso. É uma das poucas seleções que jamais perderam para o Brasil em confrontos oficiais e amistosos. Do lado brasileiro, a confiança aumentou após a emocionante vitória por 2-1 sobre o Japão. A equipe de Carlo Ancelotti mostrou o poder de reação e agora terá pela frente um adversário de alto nível em um confronto que promete ser aí um dos grandes jogos das oitavas de final. A expectativa é de casa cheia em Nova Jersey para um duelo entre duas seleções ofensivas que sonham em seguir vivas na caminhada rumo ao título mundial.
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Beleza, agora são 10 horas e 40 minutos, 10 e 41. Bom dia, você ligadinho na sintonia da melhor. E bora lá, abrindo por aqui mais um bloco de sucessos. Mas antes tem recadinho. Olha, o Colégio Estadual Cecília Meirelles está com matrículas abertas para educação de jovens e adultos, a EJA, na modalidade Ensino Médio Semipresencial. Se você tem 18 anos ou mais e ainda não concluiu o ensino médio, esta é a oportunidade de voltar a estudar com mais flexibilidade e abrir portas para novas oportunidades no mercado de trabalho e na vida também, né? As matrículas são gratuitas e vão somente até o dia 6 de julho. Então, bora lá, procure a Secretaria do Colégio Cecília Meirelles e garanta a sua vaga. Não deixe essa oportunidade passar. Invista no seu futuro, volte a estudar. 10h42, chega por aqui Ana Castela. É que eu não te esqueci.

0: A Renan e Raí, assim a gente fecha mais um bloco de sucessos no oferecimento de Atacarejo Raizel, Loja Melim, Restaurante Dona Luce, Italo Supermercados e Atos Academia.
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0: Olha que bora, Interativa agora 10 horas e 55 minutos, 10h55, aí quarta-feira linda, maravilhosa, solzinho lá fora. E já já vamos atualizando aqui a previsão do tempo, né? Trazer aí uma previsão mais atualizada para você de como fica esta quarta-feira e o resto da semana. Enquanto isso, bora lá fechando a primeira horinha do nosso Manhã Total. Tem Eduardo Costa, imagina eu.

0: Eleisa, César e Paulinho, por quê? E assim a gente fecha a primeira linha de músicas do nosso Manhã Total no oferecimento de Farmácia São João, Level Mon Lanches, Ampernet, AC Pneus Ampere, Carminati Cereais e Mercadão dos Óculos.
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8: Interativa 11 horas 3 minutos.
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8: Bora lá, Interativa, agora são 11 horas e 8 minutos, 11 e 8, bom dia, bom dia, já estamos de volta com o nosso Manhã Total e olha, vamos dar uma olhadinha agora na previsão do tempo. Hoje o clima fica gostoso, né, um clima ameno, um clima legal aqui no Cimepar, marcando somente chuva, né, mas eles não contavam com a astúcia do solzinho que resolveu aí, né, a contrariar a previsão. Então, bom, para hoje estava marcando somente chuva, 40 milímetros, rapaz, de 40 a 50 milímetros, deve ser toda a chuvinha que caiu aí na madrugada, hein? Ah, eu vou até dar uma conferida aqui no aplicativo, né, para saber aí se realmente já choveu tudo que tinha para chover hoje, né, ou se tem previsão ainda de chuva para esta quarta-feira. Bom, aqui no aplicativo, marcando aí sol entre nuvem por pelo menos ali até as 5 horas da tarde. Então aí vamos ter uma tarde boa, uma tarde gostosa, com um clima ameno, né? Mas aí a partir das 5 da tarde, entrando a noite, já vem chegando mais chuva e caindo a temperatura. Máxima para hoje pode chegar a 27 graus. Isso, 27. Aqui no Cimepar marcando 24, mas o aplicativo aí gravando nos 27 graus, então vai estar quente hoje, a quarta-feira. Amanhã, quinta-feira, parcialmente nublado, com pancadas de chuva, aí previsão de 9 a 10 milímetros, máxima 22, porém a mínima cai para 11 graus. E sexta-feira, aí o sol predomina, né? Porém o friozinho também. A máxima não passa dos 14 e a mínima fica em 7 graus. Sabadão também, aí o solzinho predominando, máxima 19, mínima 6, e domingão máxima 22, mínima 13, com sol também.
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0: Amizade OK, Ana Castela e Lua Pereira, fechando por aqui mais um bloco de sucessos no oferecimento de Paraná Móveis, Jean Moto, Clique Cozinha, Restaurante do Paraíba, Lojas Big, Relojoaria e Ótica Laser e Cressol.
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5: Hoje tem sobremesa no Aninha na cozinha. Cocada mole na taça. Você já fez? Fica tão gostosa essa cocada. Vamos precisar de uma lata de leite condensado, uma xícara de chá de água, uma xícara de chá de açúcar, 200 gramas de coco ralado, um vidro de leite de coco, 200 ml, canela em pau para decorar e cravos da Índia para decorar se você quiser. Misture todos os ingredientes em uma panela e leve ao fogo baixo, mexendo sempre por 20 minutos pelo menos, ou até engrossar e obter ponto de doce mole. O processo é bem parecido, como se você fosse fazer um brigadeiro. Que delícia! Coloque em seguida em tacinhas individuais ou em uma compoteira e deixe esfriar. Decore com a canela em pau e os cravos da Índia. Depois, sirva geladinha ou em temperatura ambiente. Enjoy!
6: Que delícia!
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3: 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Beleza, é isso aí, aumente o volume, já estamos de volta com o nosso Manhã Total, 11 horas e 25 minutos, bom dia, temperatura 25 graus neste momento. Um abraço aí pro seu Jamil lá em Caiobá, tá chovendo aí, rapaz, Caiobá, praia com chuva, não é muito legal não, um bom solzinho aí, né, pra ir numa tarde gostosa aí, deve estar mais quente. Dá um rolezinho na praia, sargar o pé na areia, bom demais. Bora lá, agora são 11h25, vou mandar essa moda aqui pro seu Jamil lá em Caiobá. Se ela me ligar, Teodoro, quer dizer, se ela me largar, Teodoro e Sam.

0: Beleza, tá aí fechando por aqui mais um bloco de sucessos. Felipe Araújo, Luan Santana, Última Noite. Intervalinho, já volto.
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3: O Banco Regional de Desenvolvimento do Extremo Sul, BRDE, encerrou o Plano Safra 2025-2026 com 2,8 bilhões de reais em operações de crédito na região sul, sendo que o Paraná liderou as contratações com 1,3 bilhão de reais, equivalente a 46% do total. Os recursos foram destinados a investimentos em modernização, aquisição de máquinas, irrigação, armazenagem, inovação, sustentabilidade e fortalecimento de cooperativas e agroindústrias, visando ampliar a competitividade do setor. O novo Plano Safra 2026-2027 inicia em julho com novas linhas de financiamento para apoiar o desenvolvimento da produção agropecuária.
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10: Beleza, vem chegando mais uma boa pra você. Agora tem Rio Freitas, Hugo Henrique, dia 1.

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4: Beleza, e o nosso Manhã Total de hoje vai ficando por aqui. Muito obrigado pelo carinho da sua audiência, da sua companhia e sintonia. Estaremos juntos novamente a partir das 16 horas, se Deus quiser, com o Arrastão da 91. Abração, fica com Deus e até lá. Tchau, tchau.

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10: Meio dia e dois.
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0: Meio-dia e 15. 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
9: Interativa, 1:02.
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9: Bora lá, gente amiga. Bora lá, moçada. Começando mais uma edição do nosso programa Interatividade por aqui na sua Interativa FM. Hoje é quarta-feira, o primeiro dia deste mês maravilhoso que está se iniciando, o mês de julho, isso mesmo, hein? O mês de julho começando, é um novo mês para você renovar as suas forças, as suas esperanças e, claro, os seus planos para esse mês, hein? Quem sabe no mês de junho você não conseguiu concluir 100% aí das suas metas do seu mês, né? Com seus planos, com seu jeito aí de querer fazer algo e acabou não dando certo. Quem sabe agora nesse mês de julho, né? Já que estamos na metade oficialmente deste ano de 2026. Quem sabe aí nesse semestre deste ano de 2026, né? Nesse segundo semestre você consiga aí bater as suas metas, o seu planejamento. Quem sabe seja adquirir um carro novo, comprar uma casa, adquirir um novo emprego. Quem sabe aí estar trabalhando em um lugar melhor. Quem sabe, hein? Olha só, dá pra você sonhar alto. Eu desejo a você tudo de bom, que as suas metas, que os seus planejamentos venham a ser alcançados neste mês de julho e, claro, o restante deste ano de 2026, que tem aí esse caminho inteiro ainda pra gente sonhar e muito, né, gente? Desejo também tudo de bom pra sua tarde. Hoje é quarta-feira, tem sorteio da Anjo Luz rolando aqui no nosso programa Interatividade, isso mesmo, hein? Sorteio aí de uma mini nega maluca deliciosa, oferecimento da Anjo Luz pra você participar, super simples, é lá no nosso Instagram, @interativampere, a segunda publicação no nosso perfil, já rolando o sorteio. Vale a pena você participar sem sombra de dúvidas, não perde, hein? 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Às 3:50 a gente faz o sorteio aqui no nosso programa Interatividade. Desejo a você tudo de bom mesmo, hein? Às 3:00 da tarde tem aí os nossos clássicos da 91 com as músicas do passado pra você matar a saudade. Durante toda a nossa programação tem aquele modão bom demais. Hoje é quarta-feira, eu trago pra você alguns modões do passado também, pra dar aquela animada no nosso quartel aqui no nosso programa Interatividade, beleza? E também é claro, hein, você mandando sua mensagem no 46999356377 contando seu nomezinho completo, a gente participa super numa boa, beleza? Você mandando sua participação, mandando seu oi, seu boa tarde, seu pedido musical, é aquela alegria que só, hein? Desejo a você tudo de bom, ótima quarta-feira à tarde, hein? Sua tarde muito mais alto astral no nosso programa Interatividade. Cristiano Araújo chegando pra você, a balada Prime aqui na nossa programação musical.

Eita coisa boa, Cristiano Araújo aqui na nossa programação musical, tá gostoso demais, hein? Olha só, a Traia Véia chegando com o modão, agora 1h09 na nossa programação, sinônimos e se Deus me ouvisse, bora curtir com Traia Véia.

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0: é o DJ Snake, o Zuna, Cardi B, também a Selena Gomez aqui na nossa programação, música Tac Tac, hein? Também curtimos por aqui Traia Véia, Sinônimos e Se Deus Me Ouvisse, também com a participação, hein? E dando início, claro, ao nosso programa Interatividade, o Cristiano Araújo. Hoje é quarta-feira, mas ó, já tá com o climinha, ó, de final de semana, hein, gente?
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0: Calma, tô calma, hein, meu Deus do céu! 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E também, claro, você que ficar à vontade pode mandar sua mensagem no 46 999 356377, hein? Tá gostoso demais, hoje é quarta-feira e eu já trago curiosidade pra você com o nosso Drops do Pet.
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4: Drops do Pet no ar e hoje a gente vai falar de uma raça que muita gente confunde com o Collie, o Shetland Sheepdog, também conhecido como Sheltie. Ele parece uma versão menor do famoso Lassie, mas tem personalidade própria. É um cão extremamente inteligente, observador e com grande facilidade para aprender comandos. Além disso, é muito apegado à família e costuma criar vínculos fortes com os tutores. Como foi desenvolvido para o pastoreio, gosta de ter tarefas e estímulos mentais. É o tipo de cão que adora participar da rotina da casa e está sempre prestando atenção em tudo o que acontece ao redor.
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0: Isso aí, esse foi o nosso Drops do Pet, saindo pra você aqui na nossa programação musical, oferecimento sempre da Vet Clean, beleza? Breve intervalo, já volto, agora 1h19, já volto, hein, é bem rapidinho mesmo.
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0: Bora lá então, estou de volta. 1h22, Diego Victor Hugo com Zé Neto e Cristiano.
13: Não, não mais de Neto, hein?

Humberto e Ronaldo com Jorge Matheus, saindo pra você a música Romance aqui na nossa programação musical, hein? Agora 1h27 na nossa programação, muito obrigado pela sua sintonia, aonde quer que você esteja, beleza? Traga mais sucesso Ferrugem aqui na nossa programação, a música Tristinha.

0: Ferrugem saindo pra você, a música tristinha aqui na nossa programação musical, hein? Tá gostoso? Tá uma maravilha? 1h31, hein? A gente também curtiu neste bloco musical Humberto e Ronaldo com Jorge Matheus e Diego Victor Hugo com Zeneto e Cristiano na nossa programação musical. Já trago pra você agora nosso ouvinte, o nosso Interativa News, chegando aqui na nossa programação musical.
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2: O Paraná gerou 60.400 empregos com carteira assinada entre janeiro e maio de 2026, mantendo o quarto maior saldo de vagas do Brasil, segundo dados do novo Caged, divulgados pelo Ministério do Trabalho e Emprego. No período, o Estado registrou 917.933 admissões e 857.593 desligamentos, ficando atrás apenas de São Paulo, Minas Gerais e Santa Catarina. Em maio, foram criadas 2.210 novas vagas formais, consolidando 5 meses consecutivos de saldo positivo e fazendo do Paraná o único estado da região sul a fechar o mês com geração de empregos, enquanto os demais apresentaram resultado negativo.
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0: Isso aí, esse foi o nosso Interativa News e eu vou pro intervalo e já volto. E na sequência, Ana Castela.
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0: A 1h36 aqui na nossa programação, Ana Castela chegando pra você. Bora de mais sucesso?
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1: Diego, Vitor Hugo, do LP.

Diego e Victor Hugo com o Luan Pereira cantando pra você. Pirulito Vermelho, 1h40. Léo Magalhães e o Leonardo chegando pra você. Vem fazer amor comigo, hein? Logo, logo trago pra você os jogos que rolam no dia de hoje.

0: Léo Magalhães e Leonardo, vem fazer amor comigo, saindo pra você aqui na nossa programação musical. 1h43, olha só. Vamos então falando pra você dos jogos que rolam no dia de hoje. Em especial, claro, a Copa do Mundo, né? Que é o torneio mundialmente conhecido que está rolando no dia de hoje. Os jogos aí já nos mata-matas, né? Ontem nós tivemos aí Costa do Marfim e Noruega. A Noruega, aliás, que venceu a partida e vai enfrentar o Brasil neste domingo. A França meteu 3-0 na Suécia, passando aí sem problema algum. Já o México venceu do Equador por 2-0. O Equador está eliminado aí da Copa do Mundo, né? Deixa eu até dar uma olhada aqui na tabela dos jogos, dos quem vai estar se enfrentando, né? Como, por exemplo, aí nós tivemos... ainda não saiu, né, os resultados, mas creio que aí a Suíça, quem vai estar... Não, deixa eu ver por aqui, África do Sul, Canadá, né? O Canadá, creio eu, que vai estar pegando aí a França, se eu não estou enganado. Ou posso... Não, tá certinho mesmo, hein? O Canadá que pode estar pegando, então, a França... mas é claro, eu sempre vou estar atualizando para você, nosso ouvinte, por aqui. Bem certinho a tabela da Copa do Mundo, os possíveis confrontos aí que vão estar rolando, né? No dia de hoje, como por exemplo, temos o jogo, aliás, né, da Inglaterra e do RD Congo rolando. O RD Congo, aliás, está vencendo a Inglaterra por 1-0, olha só que interessante. Já às 5 horas da tarde nós temos aí Bélgica e Senegal. Hoje, né, se adiantando uma hora aí os jogos que rolam no dia de hoje. Então, às 5 horas da tarde teremos Bélgica e Senegal, começando às 5 da tarde. E às 9 horas da noite, o jogo do dia de ontem, né, que era para ter acontecido às 10, aí do México e do Equador, foi adiantado para uma hora, né, devido ali ao mau tempo lá na capital mexicana. Hoje, então, os jogos estão com uma hora sendo adiantados, né? Por isso, não é que o jogo da Inglaterra já está rolando com RD Congo. Então, às 9 horas da noite, teremos o jogo dos Estados Unidos e Bósnia. Creio eu que, né, os Estados Unidos passam aí sem problema algum sobre a Bósnia. Bósnia, aliás, que é um bom país, né? Não em termos futebolísticos, mas, né, os Estados Unidos também, né? Os Estados Unidos não tem uma grande seleção, hein? Tem o Pulisic somente aí, que a gente conhece muito, né? Mas não é uma grande seleção aí, que eu creio que vai passar aí para as oitavas no dia de hoje. Mas nas oitavas já não sei se passa, né? Por mais que seja uma das anfitriões aí dos países que estão, né, realmente sendo sediados aí os jogos desta Copa, creio que não vai passar muito assim pra frente, né? Chega nas oitavas, mas não passa, hein? Não sei vocês, mas eu não boto tanto fé assim na seleção americana, né? Esses são os jogos que rolam no dia de hoje, a gente trazendo informação pra você, nosso ouvinte, por aqui no nosso programa Interatividade, beleza? Eu vou pro intervalo e já volto. Na sequência tem Rema e Cirana Gomes cantando pra você e também, claro, logo logo tem o nosso dia de hoje na história.
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Diego e Arnaldo, aceita que ela tá comigo, hein? 1h55, dois jaquete e Sass chegando pra você. Kiss Me More aqui na nossa programação. Logo, logo trago pra você os nossos fatos interessantes, né? Que aconteceram no dia 1º de julho.

0: 1h58, bora então pro nosso dia de hoje na história, contando para você os fatos interessantes que aconteceram no dia 1º de julho. Como, por exemplo, lá nos Estados Unidos, no ano de 1847, onde os Estados Unidos colocavam em circulação seus primeiros selos postais oficiais. Aí uma pequena invenção que revolucionou a forma de enviar cartas e aproximou pessoas em longa distância, hein? Deixa eu ver por aqui, no ano de 1874, o Philadelphia Zoo abria as portas e se tornava o primeiro zoológico público dos Estados Unidos. Já no ano de 1963, entrava em funcionamento o sistema de códigos postais, o Zip Code, que inspiraria modelos adotados em diversos países para tornar a entrega de correspondências muito mais eficiente. Como hoje a gente tem aqui no nosso Brasil, o famoso CEP. Isso aí, o famoso CEP, hein? E no ano de 79, num dia como hoje, a Sony colocava à venda o Walkman. Isso aí, pela primeira vez as pessoas podiam levar as suas músicas favoritas para qualquer lugar. Foi uma verdadeira revolução na forma de ouvir música, hein? Você já teve um Walkman? Aquele lá que você colocava as fitas ainda. Em 79 isso aqui foi lançado, hein? 79, hein? Eu creio que havia pessoas aqui na nossa cidade Ampere, aqui na região, que tinham com certeza o Walkman, né? Colocava ali a fita ou alguns mais modernos. Depois veio aí o iPad, né? O iPad veio aí, não lembro bem que data, né? Mas o iPad veio bem mais pra frente, no ano 2007, pra frente, né? Mas que também revolucionou muito. Mas o Walkman aí, a Sony pensou e muito, né? Ainda tinha as fitas, eu creio que ainda teve o Walkman de CD. Se eu não estou enganado, já vi, né? Não sou nessa época mais antiguinho, mas conheço, né? E já acabei pesquisando por aí, né, gente? Coisa boa demais, então. Esses são os fatos interessantes do dia 1º de julho na nossa programação musical, beleza? Eu vou pro intervalo e já volto. A gente encerra por aqui a nossa primeira horinha. Na sequência tem mais uma hora de sucessos pra você.
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0: Interativa, 2:02.
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com você. A gente sempre tá interagindo com você aqui na nossa programação. Vem com a Interativa, mais uma hora de sucessos começando pra você. 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Ô, oh, delícia de programação, hein? 2 horas, 5 minutos, Felipe Ferrari.

0: Felipe Ferrari na nossa programação, é Dolce & Gabbana, você participando com a gente no nosso programa Interatividade, agora 2:08 na nossa programação, Ana Castela chegando pra você, a minha herança.
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0: Coisa boa demais, gente, amiga, você, nosso ouvinte, curtindo com a gente. Acabamos de curtir Strike, Sol de Paz, aqui na nossa programação musical. Também Ana Castela e Felipe Ferrari, aliás, Strike saindo para nosso ouvinte Daiane, aqui no nosso programa Interatividade, hein? Muito obrigado, Daiane, sempre pela participação, curtindo com a gente todos os dias. Muito obrigado, hein, pela participação aqui no nosso programa Interatividade. Bora, então, trazendo para você mais curiosidade, Casa e Design chegando para você.
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2: Design. Se você observar as tendências mais recentes, vai perceber que as linhas retas estão dividindo espaço com as formas orgânicas. Espelhos arredondados, mesas com cantos curvos, sofás mais fluidos e objetos com formatos irregulares estão em alta. E existe uma explicação para isso. As curvas trazem sensação de acolhimento e movimento. Elas suavizam o ambiente e deixam a decoração mais leve. Mesmo uma pequena peça com formas orgânicas já consegue mudar a energia visual de um espaço.
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0: Isso aí, esse foi o nosso Casa e Design saindo pra você na nossa programação musical, hein? E olha só, não se esquece, nosso sorteio rodando lá no nosso Instagram, arroba Interativampere, aqui no nosso programa Interatividade, beleza? Vai lá, entra no nosso Instagram e participa com a gente, fechou? Vou pro intervalo e já volto, Léo e Rafael na sequência.
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0: Isso aí, gente, já estou de volta. Olha só, 2 horas e 18. Léo e Rafael chegando para você na nossa programação com Yellowstone.
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Eu e você, com a Lauana Prado e José de Camargo Luciano. Aqui na nossa programação, agora 2 horas e 24 minutos. Manda corpo e alma. 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

0: Escorpião, acendo pra você. Alô, meu amor. A gente também curtiu por aqui Lauana Prado, Zezé de Camargo, Luciano. Aliás, só Zezé de Camargo, hein? Com a música Eu Te Amo e 4 Semanas de Amor. E não esquecendo também, né? De Léo e Rafael com a música Yellowstone. Eu trago pra você agora na nossa programação, então, os fatos interessantes, né? As datas comemorativas deste dia 1º de julho. Começando falando pra você que hoje estamos no dia 182 deste ano de 2026, na semana 27. E agora, completando, faltando apenas 1% oficialmente, né? Oficialmente, e nas métricas, verdadeiramente, estamos nos 49,9%, deixando as 26, bem dizer, o metade do ano oficialmente, hein? Hoje é dia de Santo Araão, também dia mundial da arquitetura, dia da vacina BCG, dia internacional do reggae, dia mundial das bibliotecas. Hoje também é o dia do início, né, do julho amarelo, aí que tem em foco hepatites virais, vai do dia 1 até o dia 31, e também início do julho verde, que é o câncer de cabeça e pescoço. Mas eu falo para você, claro, o dia mundial da arquitetura, né? Você é arquiteto, você que planeja aí residências, prédios, etc. Hoje é o seu dia, hein? A data foi escolhida para lembrar a fundação da UIA, a União Internacional de Arquitetos, que aconteceu lá no dia 1º de julho de 49. A arquitetura está presente em nossa vida, pois a casa onde nós moramos foi pensada, né? Foi planejada e executada por um arquiteto. Também as cidades, as infraestruturas de qualquer ponte, de qualquer porte, né, foram criadas por este profissional. O formato das construções revela o momento histórico de um povo. O material empregado revela a disponibilidade dos recursos disponíveis, né? Como nós podemos aí usar exemplo, aí há anos atrás, né, que a gente vê lá nos povos árabes, as construções deles era muito interessante, né? Os materiais também utilizados era bem diferentes, né, do que a gente tem hoje em dia. Hoje em dia já evoluiu e bastante, né? Com certeza e sem sombra de dúvidas, isso também é história e vale a pena a gente estudar, né? Hoje, então, Dia Mundial da Arquitetura. Parabéns, você é arquiteto que exerce a profissão com amor, com carinho. E, claro, planeja aí a casa do seu próximo, do seu amigo, do seu irmão aí, do seu cliente, com muito amor, com muito carinho, beleza? Conhece alguém que é arquiteto? Manda os parabéns pra ele hoje. Parabéns aí, amigão. Hoje é seu dia, hoje é dia do arquiteto, beleza? 2h29, eu vou pro intervalo e já volto. 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E claro, ó, fique esperto, hein? Quando pintar uma notificação no seu celular, pode ser eu mandando os parabéns pra você, beleza? Rapidinho, vou pro intervalo e já volto. Na sequência tem a participação da nossa ouvinte, Daiane.
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0: Bora lá, gente, já estamos de volta. 2h34, chegando pra você, Robbie Williams, Phil, aqui na nossa programação musical, a pedido do nosso ouvinte, Daiane.

Charlie Brown Jr. aqui na nossa programação. É os dias de luta, os dias de glória saindo pra você, nosso ouvinte, em uma hora, aliás, 2h41 aqui na nossa programação. Bruno Marrone, Choram as Rosas, chegando pra você.

0: e Marrone aqui na nossa programação Choram as Rosas. A gente também curtiu por aqui, olha só, a gente curtiu Charlie Brown Jr. e Robbie Williams na nossa programação musical, hein? Agora eu falo pra você, olha só, o Colégio Estadual Cecília Meirelles está com as suas matrículas abertas para a educação de jovens e adulto, a EJA, né? Na modalidade ensino médio semipresencial. Se você tem 18 anos ou mais e ainda não concluiu o ensino médio, esta é a oportunidade de voltar a estudar com mais flexibilidade e abrir portas para novas oportunidades aí no mercado de trabalho e também na sua vida. As matrículas são gratuitas e vão somente até o dia 6 de julho. Então você pode estar procurando a Secretaria do Colégio Estadual Cecília Meirelles e garantir aí a sua vaga. Não deixe de, claro, de você perder essa oportunidade, caso você não tenha concluído aí o ensino médio completo, né? Você pode fazer a EJA, então, né? O ensino semipresencial, ou seja, alguns dias com certeza você não vai precisar estar indo, que é aquela flexibilidade para você que tem o dia a dia corrido aí, beleza? Fica a dica para você, vale a pena, sem sombra de dúvidas, você terminar os seus estudos, então, aí, completando o ensino médio neste ano 2026 através da EJA, beleza? Agora, 2:46, eu vou para um breve intervalo. Na sequência tem o Periclão cantando para você. Isso aí, é pagodinho aqui na nossa programação.
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1: Bora lá, gente, amiga, 2h48, Pericles chegando pra você.
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0: 2 horas e 56 minutos aqui na nossa programação. A gente curtiu, hein? Henrique Juliano, claro, também Marília Mendonça e Péricles na nossa programação musical. A gente vai ficando por aqui com a nossa segunda hora de sucessos para você, nosso ouvinte. A nossa segunda hora aqui do nosso programa Interatividade. E na sequência a gente volta, hein? A gente volta já com nossos clássicos da 91.
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0: Interativa, 2 minutos para as 3 horas.
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Phil Collins saindo pra você, Another Day in Paradise, isso aí, mais um dia no paraíso. Essa é uma canção escrita e gravada pelo baterista e cantor inglês Phil Collins. Aí, claro, a gente trazendo pra você. Ela foi produzida pelo Collins, justamente com Hugh Pugman, lançada lá no ano de 1989 como o primeiro single de seu álbum número 1, But Seriously. E ela fala, tem um significado bastante interessante, hein? Ela pode, aliás, ter dois significados completamente opostos, dependendo do contexto. Pode ser ou não uma forma sarcástica de reclamar de um dia estressante ou uma expressão sincera de gratidão por uma vida confortável. O conceito foi amplamente popularizado pelo sucesso da música de Phil Collins, lá em 89, que visava destacar a indiferença da sociedade em relação aos sem-tetos, beleza? E a gente continua nos nossos clássicos da 91, agora 3 horas e 6 minutos. Redbone, Come and Get Your Love.

0: Radiohead saindo pra você, a música Creepy, aqui na nossa programação musical, em especial pra nosso ouvinte Daiane, hein? A gente também curtiu por aqui Headbone, Come and Get Your Love, e também Phil Collins com a música Another Day in Paradise. E claro, essa foi a nossa edição dos nossos clássicos da 91, dessa linda tarde de quarta-feira.
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0: E a gente continua do melhor jeito, da melhor forma possível, 3 horas e 13 minutos, trazendo pra você mais curiosidade, o nosso próximo parada chegando pra você, nosso ouvinte.
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4: Quem nunca comprou uma lembrancinha que ficou esquecida em uma gaveta? A verdade é que as melhores recordações nem sempre são as mais caras ou as mais bonitas. Muitas vezes, um produto artesanal feito por um morador local, uma especiaria típica, um livro sobre a história da região ou até um pequeno objeto com significado pessoal valem muito mais. A dica é escolher algo que tenha história, que quando você olhar no futuro, lembre não apenas o lugar, mas da experiência que viveu ali. No final, as melhores lembranças são aquelas que conseguem transportar a gente de volta para a viagem.
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0: Esse foi o nosso próximo parada saindo pra você, nosso ouvinte, hein? Agora, 3 horas e 14 minutos, já volto, hein?
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0: Olha a gente de volta, 3 horas e 17. Ana Castelo e Léo Rafael, as meninas da pecuária.

0: Humberto e Ronaldo saindo pra você e deixa o tempo ver aqui, saindo pra você aqui na nossa programação musical em 3h26. A gente também curtiu neste bloco Marília Mendonça com Gabi, Ana Castela e o Léo e Rafael, hein? Agora eu trago pra você mais notícia através do nosso Interativa News.
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2: O governo do Paraná investiu 2,9 bilhões de reais na saúde entre janeiro e abril de 2026, valor equivalente a 15,1% da receita líquida de impostos, acima do mínimo constitucional de 12%. Os dados foram apresentados pela Secretaria de Estado da Saúde durante audiência pública na Assembleia Legislativa e destacam a execução do orçamento, que supera 10 bilhões de reais para o ano, com investimentos na ampliação da rede hospitalar, programas estratégicos e regionalização do atendimento.
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0: Isso aí, esse foi o nosso Interativa News saindo para você, mas antes de eu ir pro intervalo, lembrando você, sorteio rodando lá no nosso Instagram, a mini nega maluca sendo sorteada para você, 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Eu vou pro intervalo e já volta, bem rapidinho mesmo.

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7: Bora lá, gente. 3 horas e 30 minutos. Light It Up chegando pra você aqui na nossa programação musical.

É Lauana Prado, cantando pra você, nosso ouvinte. Agora 3 horas e 36 minutos na nossa programação. A gente continua em Bom Gosto e Ferrugem. Pode Me Esquecer, chegando pra você, nosso ouvinte, aqui na nossa programação. Pode

de me esquecer, hein? Coisa boa demais, é bom gosto e ferrugem saindo pra você, nosso ouvinte. 3 horas e 40 minutos, olha só, trago pra você avisos aqui e, claro, informativos na nossa programação, hein? Olha só, o convite especial pra você, nosso ouvinte, o Clube de Mães Emanuele de Brito, do bairro São Francisco, convida toda a comunidade de Ampere e região para prestigiar a feira de artesanato com a festa julina. Vai ser neste sábado, dia 4 de julho, das 8 horas da manhã até as 4 horas da tarde, hein? Lá no bairro São Francisco, na Avenida Rio Branco, próximo ao Clube da Terceira Idade. Vai ser um dia especial, né? Para conhecer e adquirir lindas peças de artesanato produzidas com muito carinho e dedicação pelas artesãs do clube. Além disso, o evento contará com o clima acolhedor da festa julina, proporcionando um momento de confraternização para toda a família. Então, a gente espera por você com esse convite especial rolando neste sabadão. Olha só, também tem algo importante para falar. Você, homem que está à procura de emprego, o Ítalo Supermercados está com vaga aberta para repositor de hortifruti voltada para homens, né? Se você está procurando uma oportunidade de trabalho e quer fazer parte da equipe do Ítalo, entre em contato pelo telefone 46999 109 6027, ou, se preferir, vá diretamente na Ítalo Supermercados para conversar com a equipe e entregar o seu currículo. Então, você que está interessado em uma vaga de emprego e está procurando aí, quem sabe você encontre no Ítalo Supermercado, a gente dando informação para você, nosso ouvinte, nessa vaga aí de repositor de hortifruti. Beleza, moçada? Tá gostoso demais nossa programação, hein? Logo, logo tem o sorteio da Angelus. Quem será o ganhador, né? 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Eu queria ser o ganhador, eu confesso, hein? Eu queria uma Nega Maluca, hein? Mas eu vou deixar pra vocês, nosso ouvinte, ver quem vai ser o ganhador, hein? Logo, logo a gente faz o sorteio por aqui. Agora eu trago pra você, bandinha, hein? Banda Rainha Musical, o Tiro de 12, chegando pra você.

0: Pra você, 3 horas e 44. Eu já volto, hein? Na sequência tem pra você L Juste cantando na nossa programação musical.
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0: 3 horas e 49, L Juste chegando pra você.
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horas e 53, bora lá então, gente, pro nosso sorteio da Angeluz. Já bora rufando os tambores aqui na nossa programação musical, hein? Bora lá, bora lá, bora lá. Olha só, e os nossos parabéns vai pra Vanessa Flores Correia. Foi a ganhadora, então, do sorteio aí da Angeluz. Ganhou, né? Ganhou a mini nega maluca. Parabéns pra ela, hein? Lembrando ela de passar aqui na nossa emissora, retirar o valezinho com um prazo de 15 dias pra retirada. E, claro, depois você pode ir lá curtir na Angeluz, né? 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Beleza? Grande abraço pra você, nosso ouvinte, que participou com a gente. Semana que vem tem mais, hein? Pra você participar. E, claro, muito obrigado pela sua sintonia. Desejo você, nosso ouvinte, tudo de bom nessa linda tarde de quarta-feira. Amanhã a gente volta a partir da 1 hora da tarde com mais música e mais sucesso. Amanhã aqui tem o nosso TBT com as músicas do passado pra você curtir com a gente. Fechou? Eu deixo a próxima com Luan Santana, Bala Emocional, e até amanhã, se Deus quiser. Tchau, tchau, gente. Tudo de bom.

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14: Interativa pontualmente 4 horas.
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14: Olá, muito boa tarde, Ampere, boa tarde toda a região. Já estamos juntos novamente, chegando por aqui o nosso Arrastão da 91 para você nesta tarde gostosa de quarta-feira. Temperatura subiu, aí solzinho lindo lá fora. Ô, quarta-feira gostosa vem em mim. Sexta-feira desse jeito é bom também, né? E vamos lá, abrindo por aqui o nosso Arrastão nesta tarde. Hoje é quarta-feira, primeiro dia do mês de julho de 2026. Aquele abraço para você ligadinho na sintonia da melhor. E hoje, quarta-feira, o que é que tem de bom? Tem delícias para você. 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Aquele delicioso combo aí, um x-bacon mais guaraná lata, ou então uma porção de batata com bacon calabresa mais Coca-Cola lata. Dois ouvintes serão sorteados, cada um vai levar um combo. E para participar, já sabe como é que faz, hein? WhatsApp da 91 Online, 993563777. Manda lá o seu nome, seu bairro, confirmando a sua audiência para participar e concorrer aos combos de lanches da RB Lanches. 4 e 4, primeirona, Ana Castela, É Que Eu Não Te Esqueci.

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1: Beleza, tá aí João Carreira e Capataz, o que essa moça fez aqui. Fechando por aqui o primeiro bloco de sucessos do nosso Arrastão da 91 Interativa, 4 horas 13 minutos.
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5: 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Oi, turma. Deixa eu falar, essa edição de colecionador do novo Fable realmente causou um alvoroço, né, entre os fãs. O jogo é um dos mais aguardados dos últimos tempos e a edição especial, que custa cerca de $200 e vem com itens como a estátua do Jake of Blades, livro de ilustrações e steelbook, esgotou muito rápido, tá? O problema é que logo após o esgotamento começaram a aparecer anúncios de revendedores em plataformas de terceiros pedindo valores exorbitantes, chegando à casa dos $800, o que deixou muita gente revoltada.
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1: Beleza, bora lá, Interativo, agora 4 horas e 16 minutos, seguindo em frente com o nosso Arrastão da 91, aqui a música não para, e o nosso WhatsApp online para receber a sua participação, sua interatividade para concorrer aos super combos de hoje, aí 2 combos de lanche, um combo com X-Bacon mais Guaraná Lata, ou uma porção de batata com bacon ou calabresa mais Coca-Lata. Manda mensagem pro WhatsApp da 91 99356377 para participar e concorrer. Bora que vem chegando mais sucesso. O que me quebra? Taime Thiago, Cleito e Romário.
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3: Beleza, Interativa agora, 4 horas e 27 minutos, chegando por aqui mais um Esporte 91, Boletim Esportivo Copa do Mundo 2026. E a Copa do Mundo segue emocionante, hein? Mais um grande confronto das oitavas de final foi definido nesta quarta-feira. A Inglaterra venceu a República Democrática do Congo por 2-1 de virada e garantiu vaga nas quartas de final. Os africanos surpreenderam e abriram o placar logo aos 6 minutos, com Brian Sipenga marcando o primeiro gol da história do país em um mata-mata de Copa do Mundo. A reação inglesa veio no segundo tempo com o artilheiro Harry Kane, que marcou 2 vezes e comandou a virada. Com os gols, Kane chegou a 13 gols em Copas do Mundo, ultrapassando Pelé na lista dos maiores artilheiros da história do torneio. O camisa 9 também alcançou outra marca importante, tornou-se o jogador que mais vezes vestiu a braçadeira de capitão da seleção inglesa, com 91 partidas. Agora a Inglaterra terá pela frente o México nas quartas de final. Quem vencer esse duelo enfrentará o vencedor de Brasil e Noruega em um possível grande clássico nas semifinais. Outro confronto desta quarta-feira coloca à frente a Bélgica e Senegal. Os belgas chegam embalados após golearem a Nova Zelândia por 5-1 e garantirem a liderança do Grupo G. Já o Senegal se classificou com um dos melhores terceiros colocados graças à goleada por 5-0 sobre o Iraque na última rodada, depois de derrotas para a França e Noruega. A Bélgica aposta na qualidade técnica e na experiência do seu elenco. Já o Senegal tenta surpreender com força física, velocidade e um moral elevado após a expressiva vitória que garantiu a sua classificação. É, e a Copa do Mundo entra aí na sua reta decisiva e cada partida passa a ser de tudo ou nada na luta pelo título mundial.
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Bora lá, Interativa, agora 4 horas 31 minutos. Boa tarde, tempo gostoso, 24 graus a temperatura neste momento, né? Semaninha de chuva, mas aí um clima mais ameno, mais agradável. Hoje o solzinho saiu, tá brilhando lindamente. Mas tem previsão de chuva ainda para ainda hoje, hein? Daqui a pouco a gente vai atualizar aqui o aplicativo para saber que horas que vem essa chuvinha. Tinha algo marcado aí para depois das 5 horas. Será que a nuvenzinha carregada foi embora ou será que ela tá só esperando dar horário, né, para começar a despencar? Vamos atualizar já daqui a pouquinho. Enquanto isso, bora lá curtindo mais sucesso, Douglas e Vinícius, antes de estar no boteco.

0: Baby Baby, tá aí, Rick Renner, esse é um clássico também, fechando por aqui mais um bloco de sucessos do nosso Arrastão da 91, juntos em outro nível.
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0: Bora lá, Interativa, agora 4 horas e 43 minutos. E ó, lembrando, hein, hoje é quarta-feira, meu amigo, minha amiga. 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Vamos que vamos, agora 4 horas e 44 minutos, chegando mais música por aqui. Money, Luca e Matheus.
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Beleza, interativo agora, 4 horas e 53 minutos. Tá aí, modão, essa é pedrada, hein? Som de Milionário José Rico, Seresteiro da Lua. Vamos trazer mais uma aqui, vamos atender uma indicação. Deixa eu ver quem tá aqui com a gente. Abraço aí pra Lu Silva, do Loteamentos Manioto. Manda um alô aí pra mim. Aqui, toca aí a música do Chapeludo. Música Chapeludo do Nando Moreno. Valeu, Lu, um abraço. Tá aqui, tá rolando o som, tá rolando sucesso.

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7: Interativa, 4 horas 59 minutos.
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7: Bora que bora, Interativa, agora 5 horas e 2 minutos. Já estamos de volta com o nosso Arrastão, abrindo por aqui mais uma horinha de sucessos pra você nesta tarde gostosa de quarta-feira. E olha, atenção, recadinho pra você que ainda não terminou seus estudos: o Colégio Estadual Cecília Meirelles está com matrículas abertas para a educação de jovens e adultos, a EJA, na modalidade ensino médio semipresencial. Se você tem 18 anos ou mais e ainda não concluiu o ensino médio, esta é a oportunidade de você voltar a estudar com mais flexibilidade e abrir portas para novas oportunidades no mercado de trabalho e também na vida. As matrículas são gratuitas e vão somente até o dia 6 de julho. Então procure a Secretaria do Colégio Estadual Cecília Meirelles e garanta já a sua vaga. Não deixe essa oportunidade passar. Invista no seu futuro. Volte a estudar. Agora 5:03, tarde boa, tarde linda, maravilhosa, né? Bom demais, hein? Um tempinho legal, bacana. Esse dia tava uma umidade, meu amigo. É, rapaz, muita umidade aí. É, nessa semana, muita chuva aí, pisos, vidros, tudo molhados, né? Ah, agora acho que com esse solzinho aí vai dar uma amenizada, né? Rapaz do céu. Vamos lá, 5:03, abrindo por aqui mais um bloco de música, chegando mais sucesso. Tem João Bosco e Vinícius, eu tô pronto.

0: Cleito e Camargo, vê se volta comigo e assim a gente fecha mais um bloco de sucessos do nosso Arrastão da 91.
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0: Bora que bora. Interativa agora 5 horas e 17 minutos. Vamos lá, abrindo por aqui mais uma horinha de música. Agora sim, agora é hora de dar uma olhadinha aqui na previsão do tempo para hoje, ó. Tinha uma previsão de chuva para hoje, ainda tem aqui uma previsão, só que, né, a chuvinha é bem isolada, aí pouquinha coisa, né, então pode ser que caia uma chuvinha aí na cidade ou no interior, né? Então a chuva que estava marcando bastante para hoje já se dissipou, já se dizimou aqui, não tem mais. Tem previsão de uma chuvinha aí de 2 milímetros, talvez na cidade do interior. Mas olhando, né, o tempo lá fora, sei não, hein? Acho que não vai chover, não. Vamos ver como é que fica amanhã, segundo o CIMEPAR. Aí a previsão é de quinta-feira com chuva. A chuvinha aí de 9 a 10 milímetros, máxima 22, mínima 11. Sexta-feira aí o solzinho predomina e o friozinho também. A máxima não passa dos 14 graus e a mínima fica em 7 graus. Vai estar friozinho aí na sexta-feira e no sábado também. Sabadão, máxima 19, mínima 6, porém o sabadão ensolarado. Domingão também, tempo bom, tempo ensolarado. Aí as máximas e mínimas sobem. A mínima fica em 13, máxima 22 graus. Bom, nessa 5h19, boa tarde você aí de boa na Lagoa, sossegado no lago, curtindo aí a programação da 91 e a previsão para daqui a pouquinho é que alguém, dois ouvintes, vão faturar aqui no sorteio dos super combos de lanches da RV Lanches. Aí um delicioso combo contendo um X-Bacon mais um Guaraná Lata e uma porção de batata com bacon ou calabresa mais uma Coca Lata. É, ficou com água na boca? Então bora lá, participa aí 99356377, WhatsApp da 91, oferecimento RV Lanches.

0: É isso aí, escondendo o ouro, fechando por aqui mais um bloco ao som de Zé Neto e Cristiano. Boa tarde, vai participando aí, vai mandando a sua participação no WhatsApp da 91 99356377. Não esquece seu nome e seu bairro, confirmando a sua audiência para participar do sorteio e concorrer aí a dois deliciosos combos de lanches da RB Lanches, um combo com X-Bacon mais Guaraná Lata, ou então uma porção de batata com bacon ou calabresa mais uma Coca-Cola Lata, 5 horas e 31 minutos. 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
2: O Serviço de Atendimento Móvel de Urgência, SAMU 92, passou a atender os 399 municípios do Paraná, alcançando cobertura total da população após uma expansão promovida pelo governo do estado. Em 2019, o serviço cobria apenas 68% do território paranaense, mas com investimentos em tecnologia, ampliação da frota, integração das centrais por meio de sistema e capacitação das equipes, a rede se tornou unificada e mais eficiente. Em 2025, o SAMU registrou mais de 1,2 milhão de ligações reguladas, consolidando-se como referência nacional no atendimento de urgências e emergências e fortalecendo a resposta rápida em todas as regiões do estado.
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6: Olha que boa hora interativa, agora 5 horas e 36 minutos, 5h36, boa quarta-feira, você ligadinho na sintonia da 91, e o Senegal teve gol aqui, acabou de ser gol, não, saiu um golzinho aqui do Senegal, hein, tá aí vencendo a Bélgica por 1-0, 1-0, aí Senegal vencendo a Bélgica, os times africanos estão com tudo, hein, aí o Congo hoje não conseguiu aí bater a Inglaterra, né? O Kane foi lá, fez a parte dele, mas começou assustando, começou igual o Senegal aí, né? Assustando aí os times grandes, seleções, né? Gigantes como a Bélgica e o Senegal, vai abrindo o placar por 1-0, 37 do primeiro tempo. Vamos ver o desenrolar aí desse jogo, né? Bora lá, agora são 5h37, abrindo por aqui mais um bloco de sucessos. Aí neste fim de tarde gostoso de quarta-feira, você que já tá em casa de boa, aí ligou o rádio agora, tá na sintonia da 91, ó, tá rolando o sorteio dos combos de lanche, então bora lá, já sabe como é que faz, né? Manda aí sua mensagem pra cá no 99356377, não esquece o seu nome e seu bairro, confirmando a sua audiência para concorrer aos deliciosos combos de lanches da RB Lanches.

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0: Guilherme, um bom pra você, tá aí Israel Rodolfo. E assim a gente fecha mais um bloco de sucessos do nosso Arrastão da 91. Não mude a sintonia, continue na melhor.
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0: Bora lá, Interativa, agora 5 horas e 48 minutos, 5 e 48, boa tarde, olha, atenção, o Ítalo Supermercado está com vaga aberta para repositor de hortifruti voltado para homens. 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Agora 5h49, bora lá, vai participando aí, deixa eu ver quem é que tá aqui com a gente. Que tá ligadinho na sintonia da 91, boa tarde.
9: Oi, Vanderlei, boa tarde. Aqui é a Sara Trabaioli da Rua Anchieta. Queria que tu me mandasse aquela música Amor de Violeiro.
0: Amor de Violeiro, Eduardo Costa, vamos achá-la aqui já. Vamos lá na sequência, valeu Sarete, um grande abraço, obrigado pelo carinho da audiência. Aí Giovanni também, ligadinha, confirmando a audiência aqui na 91. Abraço para Marilene Titon do Água Verde. Quem mais? O Adilson Corrêa ali do Colina Verde também na sintonia. Aí o William da Silva Matheus também curtindo a programação da 91 no bairro Santa Paulina. Valeu, William. Aquele abraço. Obrigado pela sintonia. Quem mais? A Mariana Zabotti. Toca aí uma música. Vamos achar uma moda boa aí pra você, Mariana. Um abraço.

0: Beleza, tem modão com Bruno Marrone, Tião Carreiro, Rancho do Vale. Assim a gente fecha mais uma linha de sucessos do nosso Arrastão da 91.
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14: Olá, amigo ouvinte, estamos juntos para mais um momento de oração. É a oração do fim de tarde, quarta-feira. Eu sou o Padre Ezequiel e quero convidar você a sintonizar com Deus nesta hora, sintonizar com a vida, com Nossa Senhora, com as coisas melhores. A gente se envolve com muitas atividades e este momento é um momento de graça. Por isso, acolha no seu coração esta bênção, esta prece, sintonize com o melhor que está dentro de você. E o pensamento do dia é o seguinte: procure anular a parte inferior para desenvolver a parte superior de seu ser. Procure tornar-se totalmente homem, vencendo e dominando a parte inferior e animal de seu ser, para que apareça e sobressaia apenas a parte superior, inteligente, nobre e amorosa. Meditemos a canção.
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0: Rezemos juntos. O anjo do Senhor anunciou a Maria, e ela concebeu do Espírito Santo. Ave Maria, cheia de graça, o Senhor é convosco, bendita sois vós entre as mulheres, e bendito é o fruto do vosso ventre, Jesus. Santa Maria, Mãe de Deus, rogai por nós, pecadores, agora e na hora da nossa morte. Amém. Eis aqui a serva do Senhor, faça-se em mim segundo a vossa palavra. Ave Maria, cheia de graça, o Senhor é convosco, bendita sois vós entre as mulheres, e bendito é o fruto do vosso ventre, Jesus. Santa Maria, Mãe de Deus, rogai por nós, pecadores, agora e na hora de nossa morte. Amém. E o Verbo se fez carne e habitou entre nós. Ave Maria, cheia de graça, o Senhor é convosco, bendita sois vós entre as mulheres, e bendito é o fruto do vosso ventre, Jesus. Santa Maria, Mãe de Deus, rogai por nós, pecadores, agora e na hora de nossa morte. Amém. Rogai por nós, Santa Mãe de Deus, para que sejamos dignos das promessas de Cristo. Oremos. Derramai, ó Deus, a vossa graça em nossos corações, para que, conhecendo pela mensagem do anjo a encarnação do vosso Filho, cheguemos por sua paixão e cruz à glória da ressurreição. Por Cristo nosso Senhor. Amém. E agora, sobre todos vocês, a bênção que Deus quer dar. O Deus da vida, o Deus de amor, o Deus que se mostrou em Jesus Cristo. Jesus é o nosso Mestre, o Mestre da vida. Esse Deus está querendo te abençoar. Por isso, sobre você, sobre a sua família, o seu trabalho, sobre a sua noite de descanso, sobre as preocupações também e as angústias, para que você seja mais tranquilo, mais sereno, uma pessoa de paz. Desça a bênção que Deus quer dar. Em nome do Pai, do Filho e do Espírito Santo. Amém. Muito obrigado por estar conosco. Quero convidar você a nos acompanhar nas redes sociais, Instagram, Facebook, e também procurar as nossas canções no YouTube. Um grande abraço, uma boa noite, até amanhã, muita paz para você.
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6: Bora lá, Interativa, agora 6 horas e 11 minutos, 6 e 11. Bom fim de tarde, maravilhoso início de noite. Você que tá aí de boa já em casa, já encerrou o expediente aí desta quarta-feira, tá aí descansando, relaxando, curtindo a 91, torcendo, né, para que saia hoje aí um super combo pra você. Não tá sabendo? Ligou o rádio agora? É o sorteio dos combos de lanche da River Lanches. Daqui a pouquinho, ai, ai, ai, já tá chegando a hora do sorteio. Você que ainda não participou, ou ligou o rádio agora, participa, manda lá o seu nome, seu bairro, confirmando a sua audiência pra concorrer aos combos. Um combo X-Bacon mais o Guaraná Lata, ou então uma porção de batata com bacon calabresa mais Coca-Lata. É, ficou com água na boca? Aí não quer esperar o sorteio? 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Vai lá, corre, faz seu pedido. 999 28 50 90 é o delivery da RB Lanches. E bora lá, vamos abrir o nosso baú aqui, baú das pedradas, né? Só pedrada aí pra matar a saudade. Vamos desenterrando aqui um Moacir Franco, Chitão e Chororó, Incêndio no Canavial.

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3: Um setor que muitas vezes passa despercebido, mas movimenta bilhões de reais todos os anos, é o de flores e plantas ornamentais. O Brasil tem registrado um crescimento na produção e também no consumo desses produtos, impulsionado pela decoração de ambientes, paisagismo e até presentes em datas comemorativas. Para pequenos e médios produtores, esse segmento pode representar uma alternativa de alta rentabilidade, especialmente em regiões com boa logística e proximidade dos grandes centros consumidores.
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7: Beleza, mas já estamos de volta. Foi rápido, né? 6 horas e 26 minutos. Aí, bom início de noite você em casa de buenas. Curtindo a programação da 91. E vamos que vamos, hein? Aqui a música na tarde é um sucesso atrás do outro. Mas antes tem um recadinho, olha, o Clube de Mães Emanuele de Brito, do bairro São Francisco, convida toda a comunidade de Ampere região para prestigiar a feira de artesanato com festa julina, hein? É neste sábado, dia 4 de julho, das 8 às 16 horas, ali no bairro São Francisco, na Avenida Rio Branco, próximo ao Clube da Terceira Idade. Será um dia especial para conhecer e adquirir lindas peças de artesanato, produzidas com muito carinho e dedicação pelas artesãs do clube. Além disso, o evento contará com o clima acolhedor da festa julina, proporcionando aí um momento de confraternização para toda a família. Então, aí já convida toda a família e bora lá! Ó, no próximo bloco já vai rolar então o sorteio aqui dos combos de lanches da RV Lanches. Quem mandou, mandou. Quem não mandou, manda, que dá tempo. Dá tempo de você mandar ainda aí a sua participação para cá. 99356377. Não esquece seu nome, seu bairro, confirmando sua audiência para concorrer aos combos de lanche. Hoje, Eu Não Posso Ir, de Paulo e Paulino.

0: 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Beleza, Interativa agora às 5 horas, 6 horas, rapaz. O tempo voa, 6h36. É, e o Senegal atropelando aí a Bélgica em 75 minutos de jogo rolando, né? Falta aí uns 15 ou 20 para acabar. E o Senegal vencendo a Bélgica, a grande Bélgica, por 2-0, hein? Mais um time europeu que já, pelo menos até agora, vai dando tchau-tchau para a Copa do Mundo. Time africanos aí mostrando para que vieram, né? 2-0, hein? Senegal, rapaz. Bora lá, intervalinho, já volto.
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0: É isso aí, o churrasquinho bom chimarrão. Quem é que não gosta, quem é que não quer, né? Mas hoje é dia de lanche. Aquele lanchinho delicioso, saboroso da RV Lanche. Saindo por aqui os combos já. Saiu pra quem? Aí para a Lu Silva. Lulu, parabéns. Foi a ganhadora aí do primeiro combo. X-Bacon mais Guaraná Lata. Aí prazo de uma semaninha para passar aqui na rádio, retirar o seu vale e saborear aí o seu combo com X-Bacon mais Guaraná Lata. E o segundo combo aqui da RV Lanches, porção de batata com bacon calabresa mais Coca Lata, foi para o William da Silva Mateus. Alô, William, parabéns, também faturou hoje aqui no nosso Arrastão da 91. E para você que não ganhou, ficou aí com água na boca, chupando o dedo, pode fazer o seu pedido aí no delivery. Liga lá, ligue já no 99928 9998-5090. Os sortudos de hoje foram a Lu Silva e o William da Silva Matheus. Dois Silva, rapaz, será que são meus parentes? Sei não, hein? São não, hein? Não são não. Tem nada a ver, tem nada a ver, não são. Aí senão a galera acha que é o mesmo sobrenome. Tem mais Silva no mundo do que grão de areia no oceano, tá bom?

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0: O futebol é assim mesmo, né? Olha só. Mas há pouco falei que o Senegal tava vencendo a Bélgica por 2-0. Tava quase mandando a Bélgica para casa. Aí agora 90 minutos, né? 2-2, rapaz. Aí a Bélgica conseguiu o empate. Acredito que vá para a prorrogação agora, né? Porque não tem mais tempo. Quer dizer, tem 6 minutos. Tudo pode acontecer, né? Em menos de 10 minutos aí, a Bélgica fez 2 gols e empatou aí, né? Interessante também a situação nessa Copa aí, né? Os jogadores são bem artistas, né? Os caras gostam de dar aquela enroladinha. Quando estão na área, se derruba na área, né? Ele chuta e vai para fora, o cara fica 2 horas rolando no chão lá, né? Igual aí uma minhoca. Mas se a mesma situação e a bola for pro gol, ele dá uma olhadinha e sai correndo, né? Como se não tivesse acontecido nada. É, além de jogadores, são artistas também. E eu vou ficando por aqui. Obrigado pelo carinho da sua audiência, da sua companhia e sintonia. Nos encontramos novamente amanhã, a partir das 10 horas da manhã, com o nosso Manhã Total, tá bom? E domingão, tem Brasil e Noruega. Bora lá, meu povo, chute pro gordo e bico, lazarento. Tchau,
1: levando
0: tchau.
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0: Oi, gente, conta tudo no ar. Sou Cido Gameiro e a minha companheira de trabalho, Kel Dias, já está a postos com muita informação. Oi, Kel.
2: Fala, Cido. Estamos chegando com o Conta Tudo pra você. Meia semana, quarta-feira, mas a gente vem aqui,
0: hein?
2: Trazer o temperinho que faltava pro seu dia, viu?
0: E que esse mês seja maravilhoso pra todo mundo. Começo de mês,
2: amém.
0: É julho.
2: E o salário caia na conta e rende muito mais.
0: Que tenha aumento de salário.
2: Oh, glória a Deus. Que é isso?
0: Carro novo pra todo mundo.
2: Nossa, para, Cido. Você é profeta?
0: Eu vou profetizar.
2: Tudo
0: aí acaba um mês, a gente fala assim, sem aumento de salário, a gente fala tchau, gente.
2: Que isso, filho.
0: Bora pro tema?
2: Bora!
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0: Essa semana é a semana do dia do caminhoneiro, rei do volante, galera que atravessa o país pra lá e pra cá. Eu sonhava em viver viajando como caminhoneiro, viu, Kevin?
2: É mesmo?
0: Ai, era
2: ficar
0: muito
2: pelas
0: tio.
2: Estradas, né?
0: Era, pensei que era muito legal, viu? Aí até eu começar a passear com meu tio, passar perrengue, aí eu falei, quer saber? Vou voltar a estudar. Aí fui até a oitava série e parei.
2: Ai, que isso, Zé?
0: Voltei. Não, bora aí, sem brincadeiras aqui, que a gente não gosta de brincadeira, o assunto é sério. A gente tem que falar sério, né? Tá rolando aqui um presente, um headphone Bluetooth pra você viajar. Então, a gente quer saber o quê, Kel?
2: A gente quer saber qual foi a sua viagem inesquecível, que você pegou a estrada, aquele perrengue que você passou, aquela viagem que ficou na sua mente, que foi muito boa. Conta pra gente no 3499-136-2203. Tá valendo o headphone Bluetooth. É, pra você aí, ó, viajar nas músicas da nossa programação.
0: Ô, coisa boa, hein?
2: Isso aí. 3499-136-2203. Participa com a gente, sexta-feira sai o resultado.
0: E já que você falou em música da programação, Gustavo Lima, Luiz Fonsi.

0: copo, menos é mais, champanhe.
1: Biscoiteiro. É, minha gente, quem é que tá querendo biscoitinho hoje?
0: Leva ou não leva? Conta pra gente quem é.
1: Olha, a Kátia Fonseca, a apresentadora, sabe?
0: É.
1: Olha, ela tá aproveitando bastante o clima de Copa do Mundo nos Estados Unidos pra estudar novos formatos de programação.
0: Pô, louco!
1: Pois é, e ela tá com um foco total num novo projeto pra TV. Ela tá afastada faz tempo já, né?
0: É,
1: chegou
0: verdade.
1: Até a fazer o Dança dos Famosos ali na Globo.
0: Foi.
1: Bom, a gente sabe que ela é bastante conhecida pela experiência e pelo jeito de conduzir as coisas. Então, a expectativa é que venha logo algo bem diferente, com a cara dela. E essa busca por inovação mostra que ela tá sempre querendo se atualizar e trazer conteúdo novo pro público. Eu gosto da Kátia Fonseca, eu acho ela muito carismática.
0: Também achei muito legal a ideia que... E estando fora, a gente tem mais ideias, né?
1: É verdade.
0: É, tem um outro parâmetro, uma outra atmosfera, começa a ter umas ideias diferentes. E coisa que a galera não vê aqui, ela acaba enxergando lá, né?
1: É.
0: Isso é muito legal.
1: É verdade.
0: Bom, vamos dar o biscoito pra ela?
1: Ah, eu acho que ela merece uma forma inteira de biscoito.
0: Verdade. Muito sucesso aí pra Kátia.

0: Qual foi a viagem mais inesquecível da sua vida, aquele perrengue? Conta uma história pra gente. Tem a galera participando, Kel?
1: Claro que tem, deixa eu mandar aquele alô gostoso. Ó, Daniel Silva por aqui. Fala, conta tudo. A minha viagem foi pro Pantanal. Eu fui inventar de tirar uma foto perto da beira do rio e um jacaré deu aquele susto.
0: Ô, louco!
1: Nossa, aquela bocona aberta.
0: Meu Deus do céu.
1: Meu celular voou na areia. Eu corri igual um desesperado, mas o clique da minha cara de medo ficou sensacional.
0: É muito bom.
1: Deus me, eu não me meto nessas viagens, não. É. Pantanal, você é corajoso, então, hein, Daniel?
0: É, ué.
1: Ó, agora também teve a Sabrina Alves falando o seguinte. Eu fiz uma viagem de camping com as minhas amigas. A gente não sabia montar barraca. Deu uma tempestade de madrugada e a lona voou longe. A gente teve que pedir socorro pros vizinhos do camping e passar a noite compartilhando histórias na barraca deles.
0: Aí,
1: virou amizade.
0: Aí, é muito legal, né?
1: Aí tem é coisa, bom pra fazer amizade
0: tem
1: mesmo.
0: Coisa que acontece só pra expandir, pra gente conhecer gente nova,
1: é
0: né?
1: É verdade.
0: Parabéns, Sabrina! Vamos fazer o seguinte, vamos tomar o primeiro café do dia. Conta tudo.
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2: 7:13.

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1: A Agência Nacional de Vigilância Sanitária determinou o recolhimento de todos os lotes do querosene Petros e proibiu a fabricação, venda e distribuição, propaganda e uso do produto em todo o país. Segundo a Anvisa, o saneante era fabricado e comercializado sem registro sanitário e por uma empresa que não possui autorização para produzir esse tipo de produto. A medida já está em vigor e atinge todas as versões do querosene Petros. A agência também determinou a apreensão e o recolhimento imediato de todos os lotes disponíveis no mercado.
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2: E agora a primeira fofoca do dia. Preparado aí, Kel?
3: Vamos lá, minha gente. Bora fofocar. Seguinte, Cido. Eu fechei a fofoca aqui, a minha pauta. Tudo bom? Vou abrir de novo.
2: Fechou a fofoca? Então vou contar uma fofoca pra
3: conta,
2: você.
3: Conta, vai.
2: Assim, tem um menino aqui que trocou de carro, sabe?
3: É, sabe?
2: E o carro da hora, Kel.
3: É mesmo?
2: Ele comprou um carro novo.
3: Não, mas porque tá, é aumento? O que é isso?
2: Eu acho que rolou um aumento aí, viu? Mas ó, fica entre nós aqui e tal. Mas não tem como você mais amiga do que eu? Dá uma perguntada lá quanto que ele pagou. Sei lá.
3: Que isso, Cida? Deixa eu ser invejoso.
2: Vai que com o nosso salário dá pra comprar igual também.
3: É difícil.
2: Será? É difícil?
3: Não, acho melhor deixar pra lá.
2: Ele tava falando com o chefe ontem.
3: Vamos falar do Gustavo Lima?
2: Ah, tá bom.
3: É melhor.
2: Tá bom, então, é.
3: Olha, o Gustavo Lima tá uma polêmica com o tal do prefeito de Surubim, gente.
2: Ah, é?
3: Olha,
2: meu Deus do céu.
3: É, dessa vez ele teve que. A esposa dele postou uma foto do Gustavo Lima no hospital recebendo medicação na veia. Porque o prefeito tinha chamado ele de ladrão, que já era a segunda vez que cancelava show. O Gustavo Lima com uma intoxicação alimentar, coitado. Tendo que ouvir isso aí.
2: Meu, é até o emocional a bala, porque o piriri acelera, né?
3: Exato.
2: Aí você fala, ô ladrão, lá não. Vai pro piriri.
3: O Gustavo falou que devolveu o cachê, que ele tava chamando o Gustavo de ladrão. Aí ele falou que não devolveu totalmente. E aí a discussão continua nas redes sociais, você acredita?
2: Virou novela, hein?
3: Pois
2: virou
3: é,
2: gente. Mais uma novela aqui pra gente, hein? Vamos fazer o seguinte? Vamos tocar música, né? E deixa o pau comer, né?
3: É.
2: Matheus e Cauã, Ana Castela, Ilusão de Ótica.

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1: Conta tudo, Diego e Vitor Hugo, bem mais que eu.
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1: E chegamos ao momento de quem ama, cuida, né, Kel?
3: Vamos lá, trazendo um resumão da novela, que tal um negócio,
1: vou
3: gente.
1: Vou te contar, viu? Já começou a quarta-feira daquele jeito, né?
3: Olha, não, e outra, a Copa do Mundo tá bagunçando todos os capítulos, né?
1: Meu Deus, às vezes paga mico, né? Conta paga. Uma coisa que vai acontecer, da Globo falar, ixi, não vai dar não, vamos mudar aqui.
3: Olha, eu acho que metade disso aqui já até aconteceu, mas vamos lá.
1: Mas vamos na fé, vai.
3: Ó, nessa quarta-feira a Zeni vai fugir sem que ninguém veja ela. A Adriana vai ser levada ao ambulatório. O Otoniel vai ficar super assustado diante do túmulo da Francesca. Ih, ela tá morta mesmo, ela é uma assombração. Eita, gente, babado.
1: Bem que você falava, né?
3: Eu falei.
1: Então, meu Deus do céu, você já mandou antes.
3: Então, olha, a Nancy e a Liris vão apostar que foi Zeni quem agrediu a Adriana. É. E a Bruna vai garantir a Zilda que vai reconquistar o Pedro. Será, gente?
1: Ah, sei lá, tô torcendo, viu?
3: Eu tô torcendo.
1: Não, tô torcendo. Pra põe mais lenha na fogueira ainda.
3: Ah, você gosta de ver o barraco pegar fogo, né?
1: Claro, né, meu?
3: Ó, o André vai avisar o Pedro que a Adriana sofreu um ataque na prisão. É. E a Brigitte vai dizer ao Edivaldo que também não acha que a Adriana seja culpada pela morte do Arthur. É, gente. Já a Pilar vai se irritar com a Rosa porque a funcionária não se mostra disponível pra dar informações sobre a família da Adriana. É. E a Nancy vai ameaçar a Zeni. Já Pilar vai pedir para o Ademir colocá-la como inventariante do Arthur no lugar do Thiago. E o médico vai avisar que a Adriana não corre mais risco. Ela levou um cacete bom ali, viu? Ó, a Dora vai se surpreender ao ver o André na escola de dança. E o Pedro vai perguntar a Adriana quem foi que a atacou.
1: Ixi, tem muita lenha pra queimar nisso Deus do céu,
3: vai
1: viu?
3: Vai ser um negócio doido.
1: Ê, Adriana, viu? Bom, vamos lá. Você aguenta aí que amanhã tem mais capítulos antecedentes ao que acontece na noite.

0: esportivo pra você, trazendo as maiores novidades. É, gostou da minha introdução?
1: Olha, vou te falar, viu? Sabe, tá parecendo uma chamada, assim, versão brasileira, que é o dia.
0: Vamos lá, olha, o atacante francês Kylian Mbappé, ele tá avaliado em 180 milhões de euros.
1: Ô, louco!
0: Pra quem não sabe, ele é um jogador bem valioso, tá ocupando a terceira posição no ranking mundial. E claro, isso gerou uma briguinha no mercado de negociações no futebol, tá? Isso porque o sueco Alexander Isak, atualmente no Liverpool, segundo os especialistas, tem uma performance em campo consideravelmente menor que o Mbappé e possui um valor de mercado de 160 milhões de euros, sendo o quinto jogador mais valioso de toda a Copa do Mundo de 2026.
1: Ô, louco!
0: A diferença entre eles é de apenas 19 milhões, o que mostra que Isak tá num patamar financeiro muito próximo da elite onde o Mbappé se encontra. E isso causou um rebuliço em meio às negociações no mundo futebolístico.
1: Meu,
0: quanto será que você tá valendo, Cido?
1: Eu pensei nisso. Mas eu faço questão de não perguntar, porque vai...
0: Uma libra e meia?
1: O Kel.
0: Ou meia libra?
1: Kel, eu falei que eu não ia perguntar. Porque eu acho que eu valho pelo menos 3 libras.
0: Cê, acho também, viu, Cido?
1: Então, 3, né?
0: É. 3 tá bom, né?
1: Eu vou pro intervalo tomar um café, já que eu não valho nada.

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5: Bora, gente, pra segunda fofoca desta quarta-feira animada que a gente tá tendo aqui, por sinal, muito legal, né? Que semana boa, né, Kel?
0: Pois é, uma semana maravilhosa, deliciosa e, ó, gente, com mais fofoca por aqui.
5: É.
0: Seguinte, pra quem gosta aí de Copa do Mundo, tá curtindo o futebol demais, saiba que é bom aproveitar, porque o Galvão Bueno revelou que vai ser o último Mundial dele narrando, tá?
5: Ah, ele vai parar?
0: Ah, tá com 80 anos já também, né?
5: Ah, verdade, né?
0: Imagina, daqui a 4 anos, 84, já, tá na hora de dar uma desacelerada.
5: É, deu teto, viu?
0: Ó, ele falou que não vai se afastar completamente, né? Mas ele falou que essa maratona de narrador, vai pra uma cidade, vai pra outra, é muito intensa e que ele quer continuar apenas participando assim, fazendo comentários, uma coisa mais light.
5: Eu acho que é legal, viu, fazer isso mesmo, porque ele mora num monte de lugar no país, já viu? Tem casa na Itália, tem Europa, Oriente, enfim. O cara tem muita grana, tem um monte de lugar pra dar rolê, já conhece todo canto do mundo. Dá uma paradinha agora, vai ser legal, né?
0: Acho que sim. É bom descansar também, né, gente?
5: Verdade. Curtir a vida um pouco. Porque se escraviza trabalhando, trabalhando, trabalhando, depois junta uma fortuna e não curtiu. O negócio é curtir.
0: Verdade.
5: Eu, quando eu fizer fortuna, eu vou começar a descansar e curtir. Tem uma previsão. Pelo menos me falaram, eu procurei uma pessoa do mercado financeiro pra estatística.
0: É mesmo?
5: Né? Ele falou que eu vou poder parar com 104.
0: Ah, acho que tá bom.
5: Pelo
0: dá
5: que
0: pra aproveitar
5: pelo
0: bastante.
5: Pelo que eu ganho. Então, vamos curtir aqui. Olha, encheu meu olho de lágrima agora.
0: Ei, Ciro, calma.
5: Será que ele fosse pelo menos 99, né?
0: Tava bom, né?
5: Guilherme Benuto, sujeito homem.

0: gente ouviu Yasmin Santos, Simone Mendes, Nem a Pau.
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0: foi uma hora de programa já, meu.
1: Que isso, mas você não fica triste, não.
0: Brincadeira, brincadeira.
1: Calma, respira, ó, pressão. Ó, boa notícia.
0: É.
1: A gente volta já já com mais uma hora inteirinha de Conta Tudo pra você se divertir com mais música, mais animação, mais alegria. E claro, com o nosso tema da semana, daqui a pouco eu quero ler o seu recado. 3499-136-2203 é o WhatsApp pra você participar. Responde aí as suas aventuras nas estradas. A gente tá com esse tema aí em homenagem ao Dia do Caminhoneiro. Quero saber sua história, hein? Conta pra gente que já já a gente volta com muito mais, né, Cido?
0: Sem dúvida nenhuma, segura aí. Conta Tudo.
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2: Bora pra segunda hora do Conta Tudo. E aí, vamos falar do tema?
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2: É, gente, qual foi a viagem mais inesquecível da sua vida? Aquele mochilão com os amigos, conheceu gente nova no seu país, em outro país, em qualquer lugar do mundo. O lance é contar pra gente o que história sensacional rolou com você. Esse é o nosso tema do Conta Tudo e a galera tá participando, né, Kel?
0: É isso aí, minha gente, 34991362203. O povo mandando mensagem mesmo, o povo quer receber o presente, que é o Bluetooth, o fone Bluetooth, né, que vai sair sexta-feira.
2: Certo, vai se dar bem, hein?
0: É isso aí. Vamos que o Fabrício Dias já mandou aqui, ó. Minha viagem marcante foi pro interior de Minas Gerais de carro. Eu errei o caminho, entrei numa estrada de terra e acabei numa festa de São João de Igrejinha. Eu comi a melhor canjica da minha vida. A gente dançou quadrilha com os moradores e esqueci até o destino original.
2: Que legal, hein?
0: Aí sim, caí no meio de uma festa, hein?
2: Demorou.
0: Ó, a Camila Mendes falou o seguinte: minha viagem foi pra Foz do Iguaçu. Quando eu cheguei perto daquele monte de água das cataratas, a sensação de paz e energia foram tão grandes que eu comecei a chorar igual criança no meio dos turistas. É uma coisa que todo brasileiro devia ver. Que legal, uma das sete maravilhas do mundo, né?
2: Muito legal as participações dessa galera. Bom, bora de música. Mari Fernandes, Laona Prado, Maluca.

0: Mari Fernanda.
1: Laura Prado.
2: Que delícia estar com você.
1: Que pancada de mulher.
3: 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Conta tudo.
4: Essa moda.

0: Conta tudo e Gustavo Moura e Rafael digitando.
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0: Bora pra terceira fofoca do dia, Kel.
1: Olha climão aí nos bastidores da família do Neymar,
0: gente. Ô, louco!
1: Olha, Neymar? Vou te contar o que rola, né? Durante a Copa do Mundo, muita gente notou a ausência da Helena, que é uma das filhas do jogador. É uma filha que ele teve ali, depois que a Mavi nasceu, né? Que é a filha da atual esposa dele. Ele teve ali um término com a esposa, acabou furunfando com a Amanda Kimberly e nasceu a Helena. Enfim, e todos
0: ficou
1: os filhos...
0: com cara de novela, nasceu Helena.
1: Nasceu Helena.
0: Então.
1: Acontece que tá todo mundo lá, né? As filhas dele, a Mavi, a Mel, e o filho dele mais velho, o Davi, estão todos acompanhando, né? A Copa do Mundo. Só que a Maria Helena não tá por lá, que é a filha da Amanda Kimberly. Muita gente questionou. Bom, e aí, cansada dos comentários, a Amanda decidiu se pronunciar nas redes sociais. Ela negou que tenha impedido a menina de encontrar o pai, né? E disse que há mais de um mês providenciou todos os vistos pra facilitar a viagem. O que pegou mesmo foi a revelação. Segundo a Amanda, ninguém convidou a Helena pra estar com a família durante a Copa.
0: Ah!
1: Pois é. A modelo ainda disparou que não faz sentido dizerem que ela barraria a filha, já que, nas palavras dela, não teve convite, né? Pra haver recusa. E a polêmica tá grande, porque muita gente tá falando assim, gente, mas a menina é pequena, não tem nem 2 aninhos.
0: Então,
1: ela teria que viajar com a mãe. Não dá pra afastar a filha da mãe, porque o pai tá concentrado nos jogos.
0: Exatamente.
1: Só que ela não é esposa, ele teria que bancar a viagem da mãe. A filha é pequena, não vai entender nada.
0: Ai, esse povo é muito mimimi, né?
1: Olha, a única coisa que eu posso dizer pra Amanda Kimberly é uma frase de uma filósofa maravilhosa. Amante não tem lar.
0: Jesus.
1: Famosa Marília Mendonça.
0: Jesus. Olha, sentiu até um aperto no coração.
1: Se emocionou,
0: agora,
1: né?
0: Olha, eu vou te falar, viu? Vou até tocar uma música
1: deixa
0: aqui.
1: Deixa eu falar.
0: Pra,
1: Vai.

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1: E no Conta Tudo é momento de notícia no ar. Kel, o que você tem agora pra gente?
2: Olha, Cido, os números são alarmantes, tá? E mostram aí um crescimento de 38% na violência contra idosos aqui no Brasil, o que é um alerta grave pra sociedade. Os especialistas apontam que esse aumento vem de várias frentes, seja a violência física, psicológica ou até a exploração financeira, muitas vezes vindas aí de famílias da própria pessoa, né? É uma situação que exige mais atenção das autoridades, políticas públicas mais eficientes e também uma mudança na cultura de respeito e cuidado com quem já tanto contribuiu, né? Muito triste, gente. Crescido.
1: É uma notícia que a gente não gostaria de dar aqui.
2: Infelizmente, 38%, gente, é muita coisa. Todo mundo, um dia, envelhece.
1: É verdade. Bom, vamos pro intervalo?
2: Bora!
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3: 8:13.

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2: O governo federal enviou ao Congresso um projeto que aumenta o limite de faturamento anual do microempreendedor individual, o MEI, e amplia as regras para a contratação de funcionários. Pela proposta, o teto anual passará dos atuais R$ 81.000 para R$ 110.000 em 2027 e chegando a R$ 140.000 em 2028. O texto também permite que o MEI contrate até 2 funcionários, em vez de apenas 1. Segundo o governo, a medida deve beneficiar mais de 13 milhões de microempreendedores, facilitar o crescimento dos pequenos negócios e estimular a geração de empregos formais. O projeto ainda precisa ser aprovado pela Câmara e Senado.
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2: E chegamos agora ao momento do Abafo Caso, aquela fofoca mais quente do dia. E o que você separou pra gente aí, Kelzinha?
12: Eita, que a situação de Deolane Bezerra ganhou mais um capítulo na justiça, Cido.
2: Ah, é?
12: Pois é, olha, o Tribunal de Justiça de São Paulo negou um novo pedido, né, de habeas corpus e manteve a prisão preventiva da influenciadora.
2: Ah, meu Deus do céu.
12: Olha, a defesa da Deolane alegava que ela deveria responder ao processo estivesse em liberdade ou em prisão domiciliar, porque ela tem uma filha pequena de 10 anos de idade, né? Só que a relatoria entendeu que a menina tá amparada pela família e, inclusive, lembrou que a Deolane ficou cerca de 3 meses longe da filha quando participou do reality show A Fazenda lá em 2022.
2: Pesou contra, né?
12: Pois é, gente. Olha, presa desde maio na Operação Vernix, que investiga um suposto esquema de lavagem de dinheiro ligado ao PCC, a Deolane segue detida enquanto o processo continua tramitando aí na justiça.
2: É, e não vai sair tão cedo pela galera que tá em cima dela aí,
12: pelo
2: né?
12: Pelo andar da carruagem, o
2: negócio
12: Meu Deus
2: do céu, viu? Bom, agora tem Gustavo Mioto e Ana Castela. Princesa.

0: gente ouviu Danilo e Davi. Mudou o texto.
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0: Chegamos ao Tá Bombando, Kelzinha.
2: Vamos lá, Cido. O que que anda bombando por aí?
0: Você citou Marília Mendonça, né?
2: É verdade.
0: Ela que eu vou falar. O filme sobre a Marília Mendonça já tem data pra chegar ao Prime Video e vai ser em 2027. O projeto vai mostrar toda a trajetória da eterna rainha da sofrência desde o começo lá em Goiás até virar esse fenômeno nacional que todo mundo conhece. Ou melhor, conheceu, né? Conhece, assim, de passagem, né? Eu não sei nem porque eu tentei consertar isso aqui, mas vou voltar pro foco. A produção vai dar foco nos desafios que ela enfrentou na ascensão no mundo do sertanejo, que era muito dominado por homens, né? E claro, no legado musical que ela deixou e se destacou nisso, né?
2: Maravilhosa.
0: Tanto cantando como compondo, né?
2: Ai, que saudade da Marília, né?
0: É, vai fazer sucesso esse filme.
2: Eu também
0: viu?
2: Acho. Eu tô curiosa pra matar um pouco da saudade então. E saber um pouco mais da história da eterna rainha da sofrência.
0: Boa! Essa é a dica do Tá Bombando pra você hoje.

0: tema da semana bombando, falando de viagens inesquecíveis, de perrengues. E a galera, Kel?
1: Vamos lá ler o recado do Alexandre Reis. Ele falou o seguinte: olha, o meu perrengue foi chique. Eu viajei de avião pela primeira vez e a minha mala foi parar em outro estado. Passei 3 dias na praia só com a roupa do corpo e uma sunga que eu comprei no calçadão. No fim, andar sem compromisso, sem bagagem, foi a maior liberdade da minha vida.
0: Aí, ó, curtiu, né?
1: Nossa, eu ia pirar se minha mala se extraviasse. Ai, meu Deus do céu.
0: É? Aí você vai pra
1: pesadelos.
0: Praia, você leva vestido de festa.
1: Aí a gente faz todo, tá, né? O nosso...
0: É, fala assim, ó, se eu sair à noite, eu vou usar esse vestido. Se for numa quarta-feira, eu uso só vermelho.
1: Aí eu sou apegada às minhas coisinhas.
0: É, então.
1: Eu sou.
0: Meu, mas é uma fogueira quando pede mala, viu?
1: Ai, não gosto nem de lembrar.
0: Ah, não vou falar, não. Vou focar.
1: Olha, vamos ver o que a Letícia Reis falou. Gente, olha, minha viagem mais linda foi voltar pra cidade natal da minha mãe depois de 20 anos de ausência. Reencontrar aqueles tios velhinhos, a casa onde eu cresci, senti o cheiro do café da manhã no fogão de lenha. Fez lembrar as minhas raízes. Foi um verdadeiro sucesso de companheirismo. Ah, que legal, Letícia. Que
0: essa
1: gostoso.
0: Aqui mandou bem. 20 anos fora, hein?
1: Caramba, que loucura, né?
0: Meu,
1: gostoso.
0: Verdade, hein? Parabéns, parabéns, Letícia. Continue participando. Pode se dar bem. Tem um headphone Bluetooth pra você viajar nas músicas da nossa programação e na sexta-feira sair esse presentão, né, Kel?
1: É isso aí. Não sai daí. A gente volta já.

0: 8h33.
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2: Bora pra última fofoca do dia, Kel. Ué, que você tem pra gente aí, viu? Meu Deus do céu, como tem fofoca nesse mundo artístico, né?
3: Sempre,
2: não falta. Não falta munição aqui, meu Deus. E agora?
3: Olha, tem perrengue de cozinha envolvendo Juliana Paes.
2: Ah, é?
3: Pois é, você sabe que a atriz, ela divertiu os seguidores mostrando que nem tudo sai como planejado na vida dela, né?
2: Certo.
3: Ela tentou fazer um bolo em casa. E ela que já viveu uma boleira numa novela.
2: Sim.
3: O bolo saiu daquele jeito.
2: Ah, é? E ela viveu. E ela treinou pra isso, né?
3: Olha, ela contou que sem querer deixou uma colher escorregar dentro do liquidificador. A massa foi pra tudo quanto é lado.
2: Meu Deus do céu,
3: olha,
2: que terror.
3: Ela apareceu nos stories toda suja de massa, entre risadas. Mostrou que a bagunça atingiu pia, parede, janela. Foi uma loucura, tá? Ela falou que o bolo pode até ter dado errado, mas rendeu boas risadas.
2: Ah, deu. Muito
3: que
2: legal,
3: importa.
2: Viu?
3: É melhor comprar pronto, né, Juliana?
2: Ah, é verdade. Não, mas acho que ela deve mandar bem, viu?
3: Ah, ela...
2: Essa foi só um erro da colher.
3: Ah, quem nunca, né?
2: Eu também. Não, o meu problema é... Eu não sabia que poderia colocar, que podia, né, ou não. É colocar o ovo cozido pra aquecer no micro-ondas.
3: Nossa, Cido.
2: Meu Deus. Descobri isso na vida, né? Na vida prática, né? Minha mulher deixou, assim, o ovinho cozido lá. Ela falou assim, dá uma aquecidinha. Eu coloquei lá e... Pá,
3: não, e
2: já
3: você sabe,
2: fica a dica.
3: E é um perigo. Tem gente que consegue tirar do micro-ondas antes de explodir. E aí, quando você vai cortar com a faca gelada, com o negócio quente, o ovo explode na cara da pessoa.
2: Ah, é?
3: É um perigo esquentar ovo cozido no micro-ondas, gente.
2: Que é o de Deus, você tá me assustando.
3: É, gente, tem que ficar atento, viu?
2: Ainda bem que explodiu no micro-ondas, né?
3: É.
2: A hora que eu abri aquela coisa linda lá.
3: Nossa!
2: Eu mandei uma foto pra minha mulher e falei, pra que esquentar?
3: É, não é?
2: Coloquei a culpa nela. Bora ouvir Henrique e Juliano, Seja Ex.

0: A gente curtiu Zé Neto e Cristiano, Barulho do Foguete.
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0: E chegou o momento dos aniversariantes do dia, Kel.
2: Olha só, desejar um feliz aniversário aqui para uma das maiores e mais prestigiadas cantoras, compositoras e produtoras da música popular brasileira. Marisa Monte, fazendo aniversário hoje.
0: Ah, que legal.
2: Parabéns. Parabéns também pra atriz e modelo icônica dos anos 90. É muito famosa pelos seus papéis de sucesso SOS Malibu. Sabe o que eu estou falando?
0: É.
2: Pamela Anderson.
0: Linda, né?
2: Parabéns. Hoje também a atriz e modelo norte-americana, filha do Steven Tyler, a Liv Tyler, faz aniversário hoje também. Fez o filme do Senhor dos Anéis, Armagedon. Parabéns pra Liv Tyler.
0: Galera fazendo nível hoje também, curtindo a programação. Que você tenha um aniversário maravilhoso e um ano perfeito, com muita vitória, muitas realizações, coisas boas na sua vida. Feliz Niver!

0: passando a régua por aqui, mas sem falar do tema, não, né, Kel?
1: É isso aí, minha gente. Não esquece que durante toda a semana, né, a gente tá trazendo esse tema gostoso. Sua viagem inesquecível, aquele perrengue, aquela coisa boa que você viveu nas estradas, conta pra gente, em homenagem ao Dia do Caminhoneiro. 3499-136-2203. Sexta-feira vai sair presente. Tá valendo um headphone Bluetooth pra todo mundo que participar, mandar sua participação, sua mensagem aqui, tá certo? Conta tudo fica por aqui, mas amanhã estaremos de volta com mais diversão, mais alegria, e eu quero ler seu recado, hein?
0: Sem dúvida nenhuma. Beijo, turma. Até amanhã.
1: Tchau.
2: 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Coração tá batendo forte aí, né? Controla a ansiedade. Vai começar a Voz do Brasil. Mas olha só, daqui a pouco no final, a gente segue com a nossa programação show. Não saia daí.
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4: Olá, boa noite.
5: Boa noite para você que nos acompanha em todo o país.
4: Quarta-feira, 1º de julho de 2026.
5: Vamos ao destaque do dia, combate ao crime organizado.
4: Prejuízo de facções criminosas ultrapassaram os 3 bilhões de reais após ações coordenadas pelo Ministério da Justiça.
5: E governo do Brasil inaugura o primeiro de 3 escritórios nacionais antifacção. Vanessa Casalino.
6: Os escritórios integram o programa Brasil contra o crime organizado. Em menos de 2 meses de programa, o país registrou quedas nos crimes violentos e patrimoniais.
4: E ainda, anunciados 500 milhões de reais para fortalecer a saúde na Bahia.
5: Entre as ações está a entrega do novo Hospital Estadual Litoral Norte e a distribuição de veículos do Agora Tem Especialistas. Pablo Mundim.
7: Na educação, o governo do Brasil entregou 29 novos ônibus escolares, com investimento de 13 milhões e 200 mil reais pelo novo PAC.
4: Você vai ouvir também, Brasil Digital já levou sinal aberto e gratuito a mais de 10 milhões de pessoas.
5: O programa amplia o acesso da população brasileira à TV pública, educativa e legislativa. Márcia Fernandes.
8: Já foram instaladas 55 estações de transmissão pelo país. Para o segundo semestre, a meta é instalar outras 75 estações.
4: Hoje, na apresentação da Voz do Brasil, Mariana Jungmann e Luciano Seixas.
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4: Cultura e modernização de equipamentos culturais na Bahia.
5: O Teatro Castro Alves, em Salvador, reconhecido como patrimônio nacional e um dos principais palcos do país, reabre suas portas após passar por obras de restauração.
4: O presidente Lula e a ministra da Cultura, Margareth Menezes, participando da cerimônia de entrega que deve começar em instantes.
5: E o repórter Rafael Lopes acompanha a movimentação direto de

0: Salvador, tá? E traz pra gente agora as informações ao vivo. Boa noite, Rafael.
1: Boa noite, Mariana, Luciano e ouvintes da Voz do Brasil. Noite de tapete vermelho aqui no Largo do Campo Grande para a entrega do novo Teatro Castro Alves. A programação oficial está marcada para começar logo mais às 8h15 da noite e contará com a presença do presidente Lula. Ele vai participar ao lado da ministra Margareth Menezes e de autoridades locais da entrega da terceira e última etapa do projeto de requalificação do Teatro Castro Alves. O local foi modernizado e restaurado após o teto da sala principal ter sido atingido por um incêndio em 2023. O edifício, de estilo modernista, contou com melhorias estruturais que seguem padrões internacionais, preservando o valor histórico e arquitetônico do complexo, que é tombado pelo IPHAN como patrimônio nacional. O Teatro Castro Alves já abrigou momentos marcantes das artes cênicas do país e já foi palco de shows históricos, como o de João Gilberto, Doces Bárbaros e Raul Seixas. As obras contaram com um investimento de mais de 260 milhões de reais, unindo recursos dos governos federal e estadual, e representa a maior intervenção já realizada no teatro desde a inauguração em 1967. Mariana, Luciano, eu volto com vocês no estúdio.
2: Obrigado, Rafael, pela participação ao vivo aqui na Voz do Brasil.
0: E o presidente Lula esteve mais cedo em Itaparica, também na Bahia. O local é a maior ilha marítima do Brasil, chegando a receber 300 mil turistas na temporada de verão.
2: Hoje foi dada a largada à construção de uma ponte que vai ligar a ilha à capital baiana, trazendo mais desenvolvimento e empregos para a região.
0: Ao todo, serão beneficiados pelo projeto de infraestrutura cerca de 10 milhões de pessoas de 250 municípios.
3: A ponte Salvador-Itaparica terá 12 quilômetros de extensão e vai reduzir o tempo de travessia de uma hora para 15 minutos entre a capital baiana e a ilha. O projeto integra o novo PAC e contará com 3 bilhões de reais de investimentos federais. Nesta quarta-feira, em Veracruz, na Bahia, o presidente Lula participou da cerimônia que marcou o início oficial das obras.
4: A Bahia precisava de um outro escoamento da riqueza produzida pela Bahia. E se optou por fazer essa ponte e fazer uma estrada.
3: A ponte, que será construída sobre a Baía de Todos os Santos, será a maior da América Latina sobre o mar. 300 profissionais já atuam nos três canteiros de obras implantados para a execução do projeto. A expectativa é de que aproximadamente 28 mil veículos utilizem diariamente a nova ligação, que vai fortalecer também cadeias produtivas ligadas ao turismo, à indústria e ao comércio, de acordo com o governador da Bahia, Jerônimo Rodrigues.
4: Essa ponte, ela é estratégica. Quem vem do oeste com cargas de grãos, de algodão, de fruta, vai economizar até 200 quilômetros. É economia, é o tempo dos motoristas, dos caminhoneiros.
3: Ao todo, 27 empresas brasileiras já foram contratadas para fornecer equipamentos, materiais e serviços. O empreendimento é resultado de uma parceria público-privada entre o governo da Bahia e a concessionária Ponte Salvador-Itaparica. E a expectativa é que seja entregue em 2031. Reportagem Graziele Bezerra.
2: E ainda na Bahia, no município de Alagoinhas, o governo do Brasil entregou um novo hospital que estará preparado para atender mais de 500 mil pessoas de 34 municípios.
0: Também foram realizadas entregas de ambulâncias e ônibus escolares para atender o estado.
2: Um investimento de 500 milhões de reais só para a saúde.
5: O Hospital Regional Litoral Norte recebeu 76 milhões de reais em investimentos para a construção. A unidade conta com 190 leitos para atendimentos clínicos, cirúrgicos, pediátricos e obstétricos. A expectativa é beneficiar 544 mil moradores, ampliando a oferta de serviços de média e alta complexidade e reduzindo a necessidade de deslocamentos para outras cidades, explica o ministro da Saúde, Alexandre Padilha.
6: Vai ser muito importante esse hospital aqui, vai facilitar muito a vida das pessoas, poder se tratar aqui, perto da família, mas vai servir a 34 municípios da região.
5: Além da entrega da nova estrutura, o Ministério da Saúde garantiu recursos para o funcionamento do hospital. Serão R$ 92,4 milhões reais por ano para o custeio dos serviços. A Bahia também receberá um reforço de 18 milhões de reais anuais para ampliar a oferta de atendimentos especializados pelo Sistema Único de Saúde. Na educação, o governo do Brasil entregou 29 novos ônibus escolares.